0: 94.
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10 e 4. 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

10h35.

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0: 11.3.
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meia-noite. 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

18:58. 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

1:54. 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

0: 2:52.
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0: 2:52.

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0: 3:52.
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2: Oh, meus amigos queridos, ouvintes de todo o Brasil. Quero, inclusive, mandar um abraço especial para a Amazônia Brasileira, terra boa. Você que me ouve em Mato Grosso, Rondônia, Acre, você que me ouve no Tocantins, no Pará, parte do Maranhão, meu abraço, viu? Muito obrigado aí pela audiência. Entra no ar mais um programa Ligação Nacional com Edelson Moura, Charles Elpe, Franklin Russo, as meninas do Besteirol e Marcelo Moura. Todos nós aqui reunidos para levar alegria até sua casa. E vem aí a primeira música do programa de hoje.
3: Oh, Boteco! Você é de Garnaldo São Paulo, bebê!

0: Ronaldo, vai.
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2: Compreenda e será feliz. Compreendendo, melhor será para você amar e progredir em paz. Entenda os outros. Entenda os outros, o que querem, o que são, e descobrirá coisas maravilhosas. Escute, faça sorrir e dê esperança. Tudo o que você faz aos outros, a si faz. Por força de ser divina, a filiação de todos. Se ajuda, ajudado será. Se prejudica, sofrerá por isso. Ama mais quem procura entender, pois tem olhos e ouvidos amplificados. A compreensão dada aos outros é felicidade dada a si mesmo.

Veja que interessante que está o Brasil. Os policiais de Goiás receberam a denúncia de sacrifício a animais num templo religioso lá no estado de Goiás. Ao receber a denúncia, os policiais foram lá e constataram a existência do crime de matança de animais, sacrifício de animais, que é, por lei, não é permitido. Acreditem se quiser, os quatro policiais estão sendo processados por racismo, por discriminação religiosa e tantos outros parangolés. Este país está uma brincadeira, cara. Não dá pra acreditar mais, não. Que é isso, rapaz? Para com isso.

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1: 4 e 5.
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2: Muito bem, meus queridos ouvintes, este aqui é o Ligação Nacional para todo o Brasil. Essa semana estamos entrevistando, estamos mostrando para vocês Rayuri Sá. E aqui é assim, o cantor traz o violão, a gente faz uma serenata, palavra antiga, né, serenata? A gente faz uma seresta, vai cantando, vai mostrando, uma beleza. Rayuri, tudo bem?
3: Tudo bem.
2: Como é que passou de ontem para hoje?
3: Graças a Deus estou bem, muito feliz de estar aqui novamente.
2: Foi tudo legal, né? Já está, como é que se diz, acostumado com o Edelson Moura.
3: Sim, agora estou mais tranquilo, o coração parou de acelerar.
2: Já está acostumado com o AG também, né? Com a viola do AG.
3: Sim.
2: Cadê a AG? Dá um sinal de vida aí. Ah, canta pra caramba ele, né?
3: Canta muito.
2: Ele vai vir aqui, gente, fazer uma entrevista, que agora o AG está com a dupla. Montou a dupla. Como é que é o nome da dupla, AG? Bete Silva e AG Pinheiro. Esperem aí por esses nomes que nós vamos trazer aqui no nosso programa para bater um papo, fazer uma entrevista e lançar também o trabalho deles aqui. Rayuri, vamos lá, Rayuri. O que é que a gente vai cantar agora? Você quer cantar outra música inédita ou quer cantar a música de alguém?
3: Sim, vamos cantar uma música inédita. Ela é o... A Loira e a Morena é um modão bem apaixonado.
2: Sertaneja ou popular?
3: Sertaneja.
2: É? Aí.

0: que dá, viu, namorada?
1: É, esse estilo de música aí é um estilo de música já mais antigo, né? Mais da Teodoro Sampaio, né?
0: É.
1: Dessas duplas mais antigas. E você compõe tudo, né? O moderno, o antigo, o novo, né? Como a gente chama.
0: Sim, a gente tenta se atualizar da melhor forma possível. Uhum. Inclusive, eu fiz um tipo a rocha também. Eu tenho um monte de música aí, não sei se o maestro. A gente saiu ela?
1: Forró. Canta forró também, faz forró. Como bom maranhense tem que fazer forró, reggae também, né?
0: Olha, impressionante. Eu não canto forró. Eu não canto mesmo? Não canto forró.
1: Não tem facilidade de compor forró?
0: Compor forró, não tenho facilidade de compor forró.
1: Entendi. Engraçado que eu tenho muita facilidade de fazer o forró. Graças a Deus, eu, como bom nordestino, Deus me deu também essa ramificação de fazer forró. Eu já fiz forró para muita gente, já compus para muita gente, né, que o pessoal às vezes pensa assim, não, Edelson Moura é só radialista, nasceu só para o rádio. Não, é o contrário, eu nasci primeiro para a música, fazendo música para os outros, compondo música para os outros, para depois eu vim para o rádio. Eu vim para o rádio depois da música. E você veio do supermercado, né? Trabalhava em supermercado e veio para a música, né?
0: Sim.
1: Você sabia que eu já trabalhei em loja de móveis também?
0: Olha.
1: Já trabalhei em loja de móveis, no comércio, né? Já trabalhei no comércio. Acho que todo mundo tem um começo, né? Todo mundo tem um começo na vida. Mas vamos lá. Vamos agora mostrar a música que você está trabalhando. Como é que é o nome dela?
0: Copo de Bebida.
1: Copo de Bebida? Então vamos mostrar a música Copo de Bebida, que é a música de trabalho do Rayuri Sá.

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1: 4:17.
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1: E agora, a pipoquinha da internet.
2: Que isso?
1: Oi, Zélia.
2: Oi. Oi, Adeus.
1: A pipoquinha.
2: É dessa, porque
1: tá estourada na internet.
2: Eu me lembrei do apelido que vocês davam pra Márcia Ferreira. Era a rainha, como é que era?
1: A rainha da lambada?
2: Não.
1: A rainha dos garimpeiros?
2: Não, é. Quando ela ia pro deixão, que falava, vem aí a...
1: A rainha... A rainha sertaneja.
2: Não,
1: sei lá.
2: Era algo assim. Engraçado.
1: E ela não gostava, ela ficava pau da vida. É. Então, qual é o...
2: A pipoquinha da internet, é que é?
1: A pipoquinha da internet. 50 mil seguidores no Instagram?
2: Não, tô pipocando, 40 e poucos.
1: 40 e poucos mil.
2: Eu tô esperando o pessoal lá pra poder.
1: Mas já
2: chegar.
1: É um bom começo.
2: E você já tá com 150.
1: É, já passei dos 150
2: já passou,
1: mil, né?
2: Acho,
1: garanto que vai subir mais ainda.
2: É.
1: Cadê sua. Qual é o besterol de hoje?
2: O que o zíper falou pro casaco?
1: Me fecha, por favor. Ou me abre, por favor.
2: É quase isso.
1: Quase isso.
2: É.
1: O que é que foi que o zíper...
2: Sobe e desce comigo que a gente se entende.
1: Ah, é?
2: É.
1: Tá certo. Tchau, Zélia.
2: Tchau, Edelson.

0: quem gostou faz barulho, aê!
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4: 4:26.
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0: Vamos falar com a Grace. Ela tá lá em Barra do Bugres, Mato Grosso, é a Gracinete. Alô, alô, Gracinete, fala, minha amiga.
1: Bom dia, Delson Moura.
0: Bom dia, boa tarde, boa noite.
1: Eu sou de Barra do Bugres, Mato Grosso. Sou sua ouvinte, não é de hoje.
0: Que bacana.
1: É do tempo da Leninha.
0: Nossa.
1: Então, assim, eu amo ouvir a sua voz e hoje você tá na Ativa FM.
0: Verdade.
1: É, você passa aqui para nós ouvir às 11 horas que começa o seu programa. Estou aqui na escuta.
0: Que legal.
1: Então, assim, é um prazer te mandar esse áudio falando que eu sou sua fã número um.
0: Ô, Gracinete, obrigado, minha amiga. Seja portadora de um abraço a essa galera toda de Barra do Bugres. Que cidade maravilhosa, sensacional. Olha, eu tive aí há algum tempo atrás. Eita, mas foi bom demais. Tá na hora de voltar, né, Gracinete? Futuramente, brevemente, aliás, eu vou dar uma passeada por aí para rever os amigos da rádio, para rever vocês todos de Barra do Bugres, viu? Ok, amiga, um grande abraço.

Minha gente, chegou a hora de levar até você a música da Hora da Velha Arada, isso mesmo. Enquanto isso, o Edelson Moura recomenda a você, enquanto a música não chega, a você seguir as nossas redes sociais. Eu estou no Instagram, no TikTok, no YouTube, no Facebook, ok? E conto com a sua presença por lá para acompanhar os vídeos do Edelson Moura, que estão fazendo uma verdadeira revolução na internet. Tá bom? Beleza? Posso contar com você? Procure aí no Instagram, Edelson Moura. E vem aí a música da Hora da Velha Arada.

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Obrigado, meus amigos, pela audiência no programa de hoje. Se Deus quiser, amanhã tem mais. Eu estarei de volta por aqui. Fiquem na paz e até amanhã. Se Ele quiser, Deus quiser, eu por aqui estarei. Tchau, tchau.

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1: 4:40.
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2: 4:46. 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
5: Que maravilha, meus amigos! Já estamos aqui presentes, levando para o Brasil mais um programa do Amado Batista. Não esqueça, comigo está aqui o nosso Aspone, Charles Help. Do outro lado está o Franklin Russo, trabalhando para editar esse programa, deixando tudo maravilhoso, tudo bonito, para que você possa ter uma boa audição aí na sua cidade, no seu estado. É isso aí. Estamos presentes em mais de 800 emissoras de rádio todos os dias, levando o programa Amado Batista, o mais amado do Brasil. Vamos começar, Franklin Russo, trazendo a música Eu

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1: Tem muita gente perdendo a vida por uma briga de trânsito. Tem muita gente aí nas cidades, nos municípios, nas estradas, perdendo a vida por uma briguinha à toa, por um descuido que às vezes a gente comete. Isso é normal, a gente cometer um descuido, não dá certo.

tudo o que acontece no dia a dia, no trânsito, entrar em choque, entrar em briga, ao invés de praticar um ato de concordância, ou um ato de amor, ou um ato de calma, não é? Às vezes parte para a violência e isso não termina bem. Cuidado, viu? Porque a vida é muito preciosa. Você não sabe quem é que está do outro lado do volante. Vamos ouvir o Amado Batista cantando Amor Antigo.

0: Boa, é, irradiar amizade pelo mundo. Tá aqui meu amigo Thales Oliveira. Fale aí.
1: Olá, Nelson Moura, olá, ouvintes da Rádio Estúdio Brasil.
0: Aqui olá,
1: Thales Oliveira. Tô passando, Nelson Moura, para agradecer você pela força que você me deu, né, na comunicação. Hoje eu estou começando na comunicação e agradeço muito a você pelas instruções que você passou para mim, né, pelos bate-papos que a gente tem, e muito obrigado. É, mande um alô aí para todos os ouvintes, né, de Oliveira dos Brejinhos, Beira Rio, Queimada Nova, e a próxima música aí para todos os ouvintes da Rádio Estúdio Brasil e da Cristal FM, Edelson Moura.
0: Ok, Thales Oliveira, meu amigo, tudo bem? Lá de Beira Rio. Agora

também está lá com a nossa rádio Beira Rio FM, né? Mandar um abraço aos nossos ouvintes. A Beira Rio já está retransmitindo o Edelson Moura para toda a região, não é? A Rádio Cristal, que já é nossa parceira antiga há muitos anos, quero aproveitar e mandar um abração para o nosso parceiro Edson. Valeu, compadre. Vamos trazer agora a música Capa de Revista.

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4: 5:02.
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6: O que lhe falta para ser feliz? Dinheiro? Posição? Facilidades? Mas essas coisas são apenas extraordinariedades. Brilhos, polimentos que melhoram a aparência, mas não a qualidade. Se um sapato ou um carro é de material inferior, assim permanece, mesmo polido. Não se prenda às coisas materiais para ser feliz. Tenha consciência alta, limpa. Deseje mais ser do que ter. Use bem as suas capacidades com coragem ante os problemas. Vejam bem em tudo. Deseje o progresso dos outros e guarde Deus no coração. Diante do problema, o infeliz se acovarda e o feliz vê uma oportunidade de agir. E agora vamos trazer Amado Batista para cantar Eu e Você.

0: programa Amado Batista, líder de audiência em todo o Brasil. Vamos falar com o povo, minha gente.
1: Bom dia, boa tarde, boa noite.
0: Bom dia, boa tarde, boa noite.
1: Edmilson aqui de Floresta do Navio, próximo à Serra Talhada.
0: Tudo bem, Edmilson?
1: Curto muito o seu programa.
0: Obrigado, amigo. Muito
1: sempre
0: obrigado.
1: Estamos aí no ar. Todo dia a gente curte o programa aqui.
0: Que maravilha. Bom demais.
1: Gostaria de curtir uma música aí de Amado Batista aí, se for possível.
0: Certo, amigo.
1: Bem curtida mesmo.
0: Sei como é que é. Bem apaixonada, né, Edmilson? Daquelas que a gente coloca pra tocar e o coração estremece, né, meu amigo? Vamos ouvir Carta Sobre a Mesa.

0: Ô Tocantins, o Edelson Moura tá por aí, não é mesmo? Em muitas emissoras de rádio do nosso estadão do Tocantins.
1: O programa do Amado Batista.
0: Sim.
1: Eu ouço todo dia que é possível aqui a Boca da Noite e amanhecer.
0: Olha só, que bom.
1: Boa noite, Edelson Moura.
0: Boa noite, meu amigo.
1: Aqui é Guilherme de Araguatins, Rádio Sucesso FM.
0: Valeu, Guilherme, obrigado, viu? Um abraço aos meus queridos ouvintes da Rádio Sucesso, dessa linda cidade de Araguatins, estado do Tocantins. Vamos trazer a música O Negócio da China.

0: Tem gente pra falar com Edelson Moura.
1: Bom dia, boa tarde, boa noite, Edelson Moura.
0: Bom dia, boa tarde, boa noite.
1: Olha, eu aqui de novo, voltei.
0: Ô, amiga.
1: Às vezes ela é meia doida da Zé.
0: A casa é
1: bom,
0: sua.
1: É, estou aqui para participar do programa Amado Batista.
0: Ótimo.
1: Né? Uhum. Eu voltei a escutar.
0: Sim.
1: Uma das três rádios web do Amado que eu escuto.
0: Sim.
1: Tá passando seus programas.
0: Olha só.
1: De hora em hora, eu acho. Porque toda hora que eu ligo, tá passando aí.
0: Sei.
1: Não preciso acordar mais tão cedo. Não que 8 horas da manhã, ou seja, né? Eu acordo a qualquer hora pra escutar a voz do meu amado. Mas enfim, gostaria de pedir uma música.
0: Sim.
1: Oferecer pra todos os ouvintes do Amado Batista.
0: Sim.
1: Desse programa maravilhoso. Oferecer pra minha família. É, o nome da música é Filho Proibido. Beijos. Bom dia, boa tarde, boa noite. Porque eu não sei a hora que você vai receber esse áudio.
0: Sei.
1: E a hora que você vai reproduzi-lo no programa.
0: Certo.
1: Não tem como saber, porque é gravado.
0: Isso mesmo.
1: Mas
0: isso mesmo.
1: Muito obrigada.
0: Bom dia, boa tarde, boa noite, minha amiga. É por isso que eu falo sempre, né? Bom dia, boa tarde, boa noite, que a gente nunca sabe a hora que vai passar nas cidades de vocês aí. Vamos curtir? Filho Proibido.

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1: Alô, Capela. Alô, Alagoas.
2: Toda noite eu tô aqui ouvindo a programação sua aqui, viu?
1: Certo.
2: É pela rádio Precisa da Mata Alagoas. Eu sou de Alagoas, alagoano.
1: Certo.
2: A cidade de Capela. Tem a capela de Sergipe.
1: Isso.
2: E tem a capela de Maceió, né?
1: De Alagoas.
2: O município de Maceió.
1: Isso, isso mesmo.
2: Do estado de Alagoas.
1: Eu conheço também.
2: Sou alagoano, meu nome é Paulo Mendes da Silva.
1: Certo.
2: Qualquer
1: Paulo.
2: Coisa aí, à noite no programa aí de Assumora. Eu gosto que eu venha aí. A programação.
1: Sim.
2: E manda aí uma música aí pra o seu ouvinte assíduo, que sou eu, Paulo Mendes da Silva.
1: Valeu, Paulo, muito obrigado, meu amigo. Vou tocar pra você aqui, pra todos de Capela, Tum Tum de Saudade.

Próxima música do nosso programa vai para o nosso ouvinte Evandro. Ele mandou aqui a mensagem pro Edelson Moura. Sou Evandro de Poção, Pernambuco. Por favor, Edelson Moura, gostaria de curtir uma música de Amado Batista, Amor de Verdade. Pois vai curtir, Evandro.

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2: 5:29.

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E vamos cantar, porque Amado Batista tá doidinho pra cantar mais uma. Hospício.

0: Programa Amado Batista, vamos continuar, minha gente, com o nosso programa. Esta audiência não é pouca, é grande. Alô?
1: Fala, meu amigo, bom dia, bom dia.
0: Bom dia, bom dia.
1: Pereira da Rádio Cultura FM de Paranã.
0: Opa!
1: Aqui a gente retransmite seu programa.
0: Bacana demais.
1: É. Ligação Nacional, das 10 às 11, Saúde com Beleza de 11 às 12, e Amado Batista, a gente coloca ele das 8 às 10 da noite, já é tradição aqui, viu?
0: Que legal.
1: Um abraço.
0: Que legal. Obrigado, Demi Pereira. Um abraço do seu amigo Edelson Moura, seu colega. Vozeirão tem o Demi, né, Charles Elp? Vozeirão, rapaz, que é isso? Agora... ou nunca mais.

Vamos lá, né, Charles Elp? Trazer o cantor que você disse que não é bom. Se fosse você, tirava da programação, que não sei o quê. Olha, vou oferecer. Eu vou oferecer uma música religiosa para ver se Deus tem misericórdia de você, viu? Eu vou tocar para os meus ouvintes do nosso CD religioso, Jesus Me Salvou.

0: Vou embora, minha gente. Amanhã estarei de volta aqui neste mesmo horário. Obrigado, viu? Obrigado pela audiência, obrigado pelo carinho. Tchau, tchau, Brasil.
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1: 5:43.
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7: 5h52.
8: Estamos chegando!

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1: Opa, que maravilha, como é bom estar contigo em mais uma manhã sertaneja aqui no Clube do Caipirão, abrindo o baú da música sertaneja. A Juju foi ajeitar um cafezinho pra nós, já já tem um cafezão cabeceira, o Luquinha tá ali separando mais umas modas, daqui a pouquinho tem humor caipira, ainda hoje tem histórias e canções da música sertaneja e o sucesso por aqui não para.
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1: Coração apaixonado, nome da moda, vamos ouvir com Silveira e Barrinha.

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1: Uma excelente manhã pra você. Bom dia.
2: Bom dia pra vocês tudo.
1: E vamos tomar aquele cafezão cremoso, sustançoso, à moda dos tropeiros, no sistema do Caipira. Um golinho só, Juju. Aí, ó, cafezinho é sempre bem-vindo, hein? Essa aqui é muito pedida na programação.

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1: É o nosso Clube do Caipirão abrindo o baú da música sertaneja. Muita moda boa tem pra gente ouvir aqui na programação. Lembrando que o nosso programa é cultural e tem o apoio de alguns parceiros que acreditam no nosso projeto e procuram, de uma forma ou de outra, estar contribuindo para que mantenhamos vivo a cultura caipira e a moda sertaneja aqui através do rádio, tá joia?
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1: E o nosso Clube do Caipirão está no ar desde 2008, defendendo a viola, a cultura, as tradições de nossa terra, sempre mantendo firme o melhor do nosso cancioneiro rural e da música tradicional, trazendo desde as raridades, as pioneiras da nossa canção, até mesmo as músicas mais novas, mas sempre dentro do estilão do sertanejo raiz, tradicional e romântico. 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
1: Já já tem mais moda.
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1: Vamos com o momento Saúde com Beleza com Edelson Moura.
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0: 6:11. 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
1: É o Clube do Caipirão, defendendo a viola caipira, as tradições de nossa terra. Bom dia pra você que tá chegando agora, você que já vem com a gente, seja muito bem-vindo. Tem muita moda boa pra gente ouvir.
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1: Abrindo o baú, vamos ouvir do Irmã Celeste, cantando

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2: E vamos preservar o nosso meio ambiente, dicas e orientações com nosso amigo Wilson Sartori.
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2: Valeu, Wilson Sartori, pelas dicas. É isso aí, vamos cuidar do meio em que vivemos, vamos cuidar do nosso meio ambiente.
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2: Aqui é muita moda e pouca prosa. Toca mais uma, Luquinha.

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0: 6:26.
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0: Já estamos de volta com o Clube do Caipirão, maior programa sertanejo raiz do rádio.
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0: Vamos ouvir Campanha e Cuiabano, de 1961, Meu Passarinho.

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1: Agora para o que você está fazendo, chegue mais próximo do rádio, aumenta o volume. Vamos ouvir Os Bastião no humor caipira do Clube do Caipirão.
2: Bastião, aqui meu filho, eu falo com o seu negócio. Com o Padineco não vigia minha não, bobo.
3: O que que tá arrumando?
2: Ah, nós tava sentado ali. Aí passou um rapaz, não vou nem falar quem que é. Aí falou assim: olha, Bastião, olha lá. Eu falei: o que que foi, meu filho? Olha o tamanho da cabeça daquele rapaz tá passando. Que é isso, rapaz? Ele, olha lá. A cabeça dele é tão grande que os piores faz 3 idiomas.
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1: Aí, Os Bastião, aqui no Humor Caipira do nosso Clube do Caipirão. Siga no Insta, @osbastiãosg. Amanhã tem mais caos pra você.
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1: O Luquinha sinalizou, já tem moda no jeito, vamos recordar.

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2: Firme na toada nessa bonita jornada da música sertaneja. E o compadre, comadre, você que tá acompanhando o nosso programa aí, ó. Você tá no trânsito, tá no trabalho, tá de boa. Faz um videozinho filmando o rádio, filmando aí o trabalho, ouvindo o Clube do Caipirão, na rádio que você tá ouvindo, a sua região, tá bom? Aí marca lá no Instagram, @ClubeDoCaipirão, tá joia? Ah, Caipirão, não tem Instagram, não sei mexer com isso. Então manda aqui no WhatsApp pra gente postar, beleza? Código de área 18996431387. 996431387. Faz um videozinho onde você tá ouvindo o Clube do Caipirão, a hora que é, e manda pra gente, tá bom? Pra gente repostar aí e divulgar cada vez mais a nossa moda sertaneja.
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1: Agora vamos com o Minuto Caminhoneiro, dicas e orientações aos amigos da estrada.
2: Há mais de 100 anos, as suspensões independentes são usadas nos carros. Garantem um nível de conforto e segurança muito maior. Entre os veículos pesados, os eixos rígidos ainda dominam, mas não será por muito tempo. A mudança já começou e está avançando rápido. Nos ônibus europeus, as suspensões dianteiras independentes são oferecidas pela Iveco, MAN, Mercedes-Benz, Scania e Volvo. Por lá, até o estradeiro FH pode ser comprado com esse opcional. A tecnologia também está presente nos novos caminhões militares. Aqui no Brasil, as suspensões independentes estão equipando alguns implementos incríveis, como as carretas de dois andares da Labor. A fábrica paulista aproveitou a ausência dos eixos centrais para ampliar a capacidade de carga em até 50%, além de melhorar a estabilidade. Os modelos contam com uma porta traseira do tipo plataforma móvel e são feitos em várias versões: baú, sider, frigorífico, carga mista ou especial. E num futuro próximo, é certo que veremos muitos caminhões elétricos com suspensões independentes, até utilizando um motor por roda. O modelo P7 da empresa israelense RI é um exemplo. Usa vários módulos que agrupam tudo: suspensão, freio, direção, motor e semi-eixo. Quer saber mais sobre o mundo dos pesados? Aqui todo dia tem novidade para você.
1: São as dicas para os amigos da estrada. Você que tá na boleia do bruto, obrigado pela carona. Lembrando que o Clube do Caipirão é o limite aí do seu rádio.
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1: Muito bem, vamos agora com o Momento Saúde com Edelson Moura.
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1: 6:45.
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1: Uma excelente manhã pra você, bom dia!
2: Bom dia pra vocês tudo!
1: 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Aí, ó, cafezinho é bom demais!
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2: Deixando você logo cedo muito bem informado, vamos com as notícias do agronegócio. E o atual conflito no Oriente Médio tem impactado diretamente os mercados interno e externo de derivados de petróleo. O que, segundo os pesquisadores do CEPEA, Centro de Estudos Avançados em Economia Aplicada, pode elevar os custos de produção da cafeicultura brasileira nos próximos meses. Embora os fertilizantes liderem o aumento dos custos nos tratos culturais, a maior preocupação do setor hoje é a avaliação do diesel, né? Sobretudo com a proximidade da colheita da safra 2026-2027. Informações do agro é aqui no Clube do Caipirão.
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2: Aqui a moda não para, é uma na sequência da outra. Toca mais uma, companheiro.

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1: Uma pausa para o break, eu vou ali e já volto.
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3: 73.
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1: Agora vamos ouvir Zé Caboclo e Caboclinho, uma dupla muito querida, grandes amigos nossos. São dois jovens de 19 anos que estão aí em defesa da viola caipira, da nossa música sertaneja raiz de verdade, hein? Um mora em Piracicaba, o outro em Araraquara. E juntos estão aí levantando a bandeira da nossa canção, com vários novos sucessos aí gravados, sempre mantendo firme aí a tradição caipira. E nós vamos ouvir uma regravação deles, Saudade de Araraquara, com Zé Caboclo e Caboclinho.

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2: E você que acompanha a nossa programação aqui do Clube do Caipirão, você pode ouvir o programa novamente em nosso canal do YouTube. 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
1: E agora vamos com as histórias e canções da música sertaneja. Hoje conhecendo um pouco da história da música Vá Pro Inferno com Seu Amor. Essa música é de composição do Meirinho. Ele tinha uma namorada no interior de São Paulo, na região de Votuporanga, e era Maria, né? Chamava Maria. E ele gostava dela, tá? Mas não queria nada sério, ele era muito namorador, mas ficava cuidando de longe, sempre. E a Maria, como é que tá? E dizem que essa foi uma verdadeira paixão na vida dele. E essa música foi gravada em 1993 pela dupla Chitãozinho e Chororó, depois gravado com Milionários Zé Rico e tantos outros. É um clássico da nossa música brasileira, da música sertaneja, e nós vamos ouvir Vá Pro Inferno com Seu Amor, de 1993, com Chitãozinho e Chororó.

0: Aí, ó, nas histórias e canções da música sertaneja, composição do Meirinho, da dupla Roberto e Meirinho, gravada de 1993, hein? Com Chitãozinho e Chororó, Vá Pro Inferno Com Seu Amor.
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1: E ó, se liga na programação, porque está sendo preparada uma seleção que eu vou falar a verdade, hein? É de arrepiar.
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1: E agora vamos com o Momento Saúde com Edelson Moura.
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8: 7h31.
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1: É o Clube do Caipirão pelo rádio, pela internet. O negócio é defender as tradições de nossa terra com as músicas que marcaram época. Bom dia!
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1: Agora, música nova com Roberto e Meirinho. É Pai Pum.

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1: Uma ótima manhã pra você. Bom dia.
2: Bom dia pra vocês tudo.
1: E vamos tomar aquele cafezão gostoso. Tá cafezinho bom, hein? Vamos dar uma talagada no café porque tem muita moda boa pra gente ouvir.

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1: Bem, meus amigos, chegamos ao final de mais uma edição do nosso Clube do Caipirão, agradecendo você pelo carinho da sua companhia, da sua audiência. Fique com Deus, com ele também voando. Até mais.
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1: 7h46.
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1: Rádio Estúdio Brasil, a todos vocês, diretores, programadores, locutores, que compõem as equipes de nossas rádios parceiras, nosso abraço carinhoso aqui diretamente da Central de Produção, Rádio Estúdio Brasil. Quem abre o programa cantando bonito são eles, Bruno e Marrone. Deixa.

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1: Muito bem, Mundo Sertanejo está no ar. Um abraço a todos vocês, meus queridos amigos do Brasil inteiro, sintonizados, ligados em nossas rádios parceiras, afiliadas à nossa central de produção Rádio Estúdio Brasil. Um abraço, meu querido amigo J. Neto, Rádio Grafite FM, Mike Nick Bahia, exibindo nosso programa. Também é Djalma Magalhães, Rádio Terra FM, em Feira da Mata, Bahia, também exibindo nosso programa. Em Feira de Santana, Rádio Clube FM, um abraço a todos vocês. Vanderlei FM, em Vanderlei, Bahia, o Estadão da Bahia, ouve Mundo Sertanejo. Um abraço a todos vocês, queridos amigos. Gustavo Lima canta Vagabundo.
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1: Maravilha, maravilha, vamos em frente, Mundo Sertanejo está no ar, vamos até Coromandel, Minas Gerais, Super 95 FM, 5 horas da manhã, nós estamos no ar com audiência muito grande. Um abraço a todos vocês, queridos amigos aí de Coromandel, o Tolentino com toda a equipe da Rádio Super 95 FM, que tem como diretor-presidente nosso querido amigo Cleiton Aguiar. E com toda a sua equipe de trabalho, Coromandel e região, ouve Mundo Sertanejo. Um abraço, São João do Paraíso, Rádio Paraíso FM, 6 horas da manhã, estamos no ar. Ó, Amadeus Ferreira, todos os locutores, Aneilza, muito obrigado, viu? Francisco Badaró, também Minas Gerais, Rádio Torre FM, nós estamos no ar às 19 horas. Um abraço a todos vocês, muito obrigado. Valeu, Cristiano Mendes, Rádio Terra FM em São Félix, Minas Gerais. 5 horas da tarde, estamos no ar com audiência muito grande. Aos sábados, um compacto de toda semana, de 5 às 9 horas da manhã. Um abraço a todos vocês, Vandersá, todos da equipe, o Estadão de Minas Gerais também ouve Mundo Sertanejo. João Bosco e Vinícius cantam Amiga Linda.

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5: 8 e 9.
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6: Maravilha, maravilha, um abraço a todos vocês, nosso fã clube de Brasília, os amigos do rádio de Brasília que ouve nosso programa Mundo Sertanejo. Ô, Leoginho de Pado, meu compadre, tudo bem? O Ferreira, o Reinaldo Vieira, a Jana Moura, Mercedes Bombadilha, beijo pra você, minha amiga, a Zezé Lincolto, a todos vocês, o Helder Ramos, né? A todos vocês de Brasília também, que ouve nosso programa Mundo Sertanejo, diretamente aqui da nossa central de produção, Rádio Estúdio Brasil. Você pode baixar o aplicativo Rádio Estúdio Brasil no seu celular para ouvir nosso programa de segunda a sexta, 8 horas da manhã, pelo aplicativo da nossa central de produção, Rádio Estúdio Brasil. Vamos em frente, Milionário José Rico cantam, Decida.
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1: Muito bem, vamos até Catalão, Goiás, Rádio Laser FM exibindo nosso programa com audiência muito grande, e a Seara, Rádio Nova Dimensão FM também exibindo o Mundo Sertanejo para toda a região de Posse, Simolândia, Alvorada do Norte. Um abraço a todos vocês. Ô Gilobala, Silvanei do Vale, a todos vocês, muito obrigado pelo carinho, viu? Campos Belos, Rádio Vale FM, meu querido amigo, o Leandro Manzano, que é DJ, é locutor aí na cidade, o meu querido amigo cantor, compositor, Edivaldo Santos, um abraço a todos vocês, viu? Vamos em frente, Mundo Sertanejo está no ar, Jorge e Matheus cantam com a participação de Henrique Juliano. Perdão, quem vai cantar agora é Diego Valadares, é o novo sucesso, Diego Valadares canta, Loirinha da Minissaia Branca, canta Diego Valadares.

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1: 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Oh, mas é sucesso. Obrigado a todos vocês radialistas do Brasil inteiro, tocando esse meu novo sucesso em suas programações. Muito obrigado pelo carinho, pela parceria de vocês, viu? É, olha, chama no Instagram, Diego Valadares Oficial no Instagram, pra gente interagir lá. Tem o contato pra show, tem o link do canal do YouTube, tem muito mais, muitos vídeos, clipes pra vocês nos prestigiar no Instagram, no YouTube, e pode chamar no Zap também diretamente aqui com o Diego Valadares. Manda seu áudio, participa no Mundo Sertanejo, é o 619-9973-0555. Jorge Mateus, cantam Chonei.

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1: Indicadores Agropecuários com Diego Brião. Soja.
3: Os contratos futuros de soja com vencimento em julho registraram queda nos Estados Unidos na sexta-feira. Na Bolsa de Chicago, a cotação era de US$ 11,96 por bushel ao final do dia. Valor no mercado físico no Brasil por saca de 60 quilos. Estado do Mato Grosso, cidade de Sorriso, R$ 112,40. Paraná, Marechal Cândido Rondon, R$ 117,00. Bahia, Luiz Eduardo Magalhães, R$ 121,50. E Rio Grande do Sul, não me toque, R$ 122,00 por saca de 60 quilos.
1: Milho.
3: Valores no mercado físico por saca de 60 quilos. Paraná, Marechal Cândido Rondon, valor em estabilidade na comparação com a cotação anterior. Mato Grosso, Tangará da Serra, 44, também em elevação. E Goiás, Rio Verde, R$ 50,00 em estabilidade.
1: Boi gordo.
3: Em São Paulo, na B3, os contratos com vencimento em julho eram negociados ao final da sexta a R$ 329,80 por arroba. Houve elevação de 0,05% no dia. Boi à vista, Mato Grosso, Cuiabá, R$ 307,67 por arroba.
1: Café.
3: Os contratos futuros de café arábica com entrega prevista para julho terminaram a sexta-feira em Nova York, nos Estados Unidos, em queda. A cotação era, ao final do dia, de R$ 2.313,97 por saca de 60 quilos. No Brasil, na B3, os contratos futuros de café arábica, com entrega prevista para setembro, apresentaram queda, com cotação de US$ 396,50 por saca de 50 quilos. Valor no mercado físico do café arábica, tipo 6, por saca de 60 quilos. Minas Gerais, Varginha, R$ 1.860,00. Bahia, região oeste, R$ 1.732,50. E São Paulo, Franca, R$ 1.850,00.
1: Algodão.
3: Valor do algodão em pluma por arroba. Mato Grosso, Sorriso, R$ 126,74. Valor em queda na comparação com a cotação anterior. E Bahia, região oeste, R$ 137,00 em estabilidade.
1: Trigo.
3: Valor do mercado físico do trigo por saca de 60 quilos. Paraná, Marechal Cândido Rondon, R$ 70,00 em estabilidade. E Rio Grande do Sul, Júlio de Castilhos, R$ 69,50 também em estabilidade.
1: Arroz.
3: Valores no mercado físico, Bahia, região oeste, R$ 75,50 por saca de 60 quilos em elevação. E Rio Grande do Sul, média estadual, R$ 59,00 por saca de 50 quilos em estabilidade.
1: Indicadores Agropecuários com Diego Brião. Produção, Agência Rádio Web.
4: 8h27.
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5: Maravilha, maravilha, estamos de volta ao Mundo Sertanejo. Está no ar, um abraço
0: a todos vocês do Estadão de São Paulo. Vamos até Caçapava, Rádio Cultura Sertaneja, exibindo o nosso programa. Um abraço a Dilson do Vale. Itapetininga, São Paulo, Rádio Interativa FM, 9 horas da manhã, estamos no ar com audiência muito grande. Vamos até Guarulhos, Rádio Itariri FM. Um abraço a todos vocês, nossos ouvintes, a Irene, todo o nosso fã-clube aí de Guarulhos, São Paulo, muito obrigado. Região de Piracicaba, Rádio Guaçu Brasil, o amigo Barros, com todos da equipe, nosso abraço carinhoso. Vamos até Pereira Barreto, São Paulo, Rádio Cidade, 3 horas da tarde, estamos no ar. Doutor Nilton, com todos da equipe, os locutores, muito obrigado. Marquinhos Marinho, na cidade de Marinópolis, nosso vereador trabalhador, nosso prefeito Evaldo, a todos vocês, nosso compositor José, o José, a todos vocês de Marinópolis, toda a região aí de Pereira Barreto, Estadão de São Paulo, ouvindo nosso programa pela Rádio Cidade. Um abraço a todos, viu? Rick Renner, cantam Cara de Pau.

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1: Maravilha, maravilha, Mundo Sertanejo está no ar. Vamos até a Sailândia, Maranhão, Rádio Clube FM, Pedrinho Maranhão. Todos os amigos da panificadora Júlia, 5 horas da manhã, nós estamos no ar em Açailândia para toda a região, viu? Um abraço a todos da direção, os locutores da nossa Clube FM. Também vamos até Colinas Maranhão, Rádio Cidade FM, 6 horas da manhã estamos no ar, coladinho com Gil Moraes. Fala, Gil, um abraço a todos vocês aí. Muito obrigado, Adriano, publicidade, todos do Cantinho do Sul, muito obrigado, viu? A todos vocês de Santa Luzia do Paruá, 7 horas da manhã estamos no ar. Marlene Moraes com todos da equipe, os locutores, muito obrigado, viu? Vamos até Barra do Corda, Maranhão, nós temos aí a Rádio Alternativa FM, o Pedro, prefeitinho sem gabinete, Pedro Limeira, a todos da Alternativa FM, Rádio Ritirana FM, Toim, um abraço a todos vocês exibindo o nosso programa, muito obrigado, com muito sucesso. E que vai cantar agora para um Brasil inteiro ouvir? Prefeitinho sem gabinete, canta seu sucesso. É, vaqueiro afamado, canta Prefeitinho sem gabinete. E nós já estamos aqui no estúdio, que vai participar com a gente no programa de sexta-feira, vai gravar com a gente, o Carlinhos Cipaúba, que já está no estúdio com a gente aqui, viu? Almirante Aboiador, Carlinhos Cipaúba e Diego Valadares mandando um abraçaço aí para todos os amigos de Barra do Corda, Estadão do Maranhão. Canta Prefeitinho sem gabinete, vaqueiro afamado, pro Brasil inteiro ouvir.

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1: Muito bem, ouvimos aí, olha, prefeitinho esse gabinete, cantou bonito, vaqueiro afamado. E quem canta agora? Felipe Araújo, a Maula é Falsa, com a participação de Rick Juliano.

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1: Maravilha, maravilha, Mundo Sertanejo está no ar. Um abraço a todos vocês, queridos. Obrigado pelo carinho de sempre. É, vamos até Petrolina, Pernambuco. Nosso querido amigo Wilson. Wilson Fernandes Rodrigues, Rádio Brasil Sertanejo FM, exibindo nosso programa em Petrolina, Pernambuco. Audiência muito grande, às 6 horas da manhã, viu? Muito obrigado. Também Orocó, Pernambuco, Rádio Brígida FM, Aloysio Campos com todos da equipe, nosso abraço carinhoso. O Estadão do Pernambuco também ouve Mundo Sertanejo. Pedro, Paulo e Matheus, nossos amigos de Brasília, cantam bonito, do início ao final.

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1: Maravilha, maravilha, ouvimos aí nossos amigos Pedro, Paulo e Matheus. Olha, tá saindo um novo sucesso aí do Diego Valadares com a participação de Pedro, Paulo e Matheus, hein? Fiquem ligados, é a música Taca Pinga Nela, é um forró, aquela pegada ali do alemão do forró, todo mundo vai dançar com Diego Valadares e Pedro Paulo Matheus. Em breve o clipe também vai estar aí nas redes sociais, assim como o clipe da Lorinda Minissaia Branca, que já estamos preparando aí a produção, né? Vai ser bom demais. Guilherme e Santiago cantam Jogado na Rua.

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1: Maravilha, maravilha, Mundo Sertanejo está no ar. Chama aí no Instagram, Diego Valadares Oficial. Tem muitos clipes, vídeos, muito conteúdo bacana, viu? Diego Valadares Oficial no Instagram. Chama também Almirante Aboiador Oficial no Instagram. Ele que faz as suas lives aí todos os dias, 15 para meio-dia e 15 para 6 da tarde, né? Live de sucesso. São milhares de pessoas assistindo e sempre tocando lá também as músicas do Diego Valadares. E acessa aí também no Instagram, nas redes sociais, as redes sociais do Carlinhos Cipaúba, Cipaúba com S. Carlinhos Cipaúba, que é um grande cantor nosso de Brasília, que vai estar com a gente no programa de sexta-feira, viu? Um abraço a todos vocês, vamos ficando por aqui. Guilherme e Benuto cantam Três Batidas, encerrando o programa de hoje. Tchau, Brasil!
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1: Programa número 1 do Brasil, Mundo Sertanejo de hoje, está chegando ao seu final. Muito obrigado pela sua audiência.
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0: 8h57.
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1: Bom dia, 98, são 9:09, 99 na 98, manhã de quarta-feira, meio de semana, dia 15 de julho, ano 2026. Signo predominante para o dia de hoje é o signo de Câncer, estação do ano inverno. Estamos na terceira semana do mês, na 29ª semana do ano, né? Fase da lua, lua nova, fatos que marcam a data de hoje. Aniversário de morte de Bruce Lee. Aniversário de morte também de Gianni Versace. Em 1946, o biquíni foi usado pela primeira vez. Hoje é Dia Internacional do Homem, tá? Hoje é dia também estadual do auxiliar de enfermagem do estado de São Paulo. 9:10, a gente começa ao som do Murilo Rufi.

98920, Asa de Águia com o Tiaguinho. Cansei de duvidar. 9:20, chegando aqui o horóscopo do dia, trazendo a sua mensagem, a sua previsão astral para amanhã de hoje, aqui através das ondas da 98,5, né? Olha, bom dia para você de Áries. A conjunção entre Lua e Júpiter ilumina uma das áreas mais férteis do seu mapa. Existe mais confiança para se expressar, criar, amar e ocupar espaço sem pedir permissão. O céu favorece romance, projetos autorais, momentos com filhos e tudo aquilo que desperta alegria genuína. Quanto mais você honra seus talentos naturais, mais portas tendem a se abrir. Bom dia para Touro. O crescimento acontece a partir das suas raízes. A conjunção entre a Lua e Júpiter amplia a necessidade de acolhimento, pertencimento e conexão com quem você ama. Questões familiares podem trazer alegrias, soluções ou sensação renovada de esperança. É um belo momento para fortalecer laços, criar memórias afetivas e investir naquilo que faz você se sentir verdadeiramente em casa. Gêmeos, palavras ganham poder sob este céu. Conversas inspiradoras, aprendizados, notícias positivas ou ideias promissoras podem surgir de maneira natural ao longo do dia. Existe mais confiança para expressar opiniões, compartilhar conhecimentos e abrir novos canais de troca. Uma simples conversa tem potencial para produzir efeitos muito maiores do que você imagina. Já já eu vou falar com você de Câncer, Leão e Virgem.

0: Cara, que honra, viu?
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98931, babado novo, molinha. Dona de Sorocaba, Terapinga, PH e Michel, eu me acostumei com a participação do Belo, né? De volta aqui com o horóscopo do dia, mais uma vez, trazendo previsões agora com Câncer, Leão e Virgem. Depois da lua nova em seu signo, Câncer, o céu começa a direcionar sua atenção para a autoestima, recursos e construção de segurança. Você pode perceber com mais clareza aquilo que possui, mas também o valor que carrega dentro de si. O momento favorece decisões que fortalecem sua estabilidade emocional e material, sem que você precise abrir mão do que considera importante. Bom dia para Leão. A Lua em Júpiter, unidos em seu signo, ampliam carisma, confiança e magnetismo pessoal. É difícil passar despercebido sob este céu. Existe uma energia de expansão que favorece novos começos, visibilidade e maior conexão com seus desejos mais autênticos. O desafio será não subestimar o próprio potencial. A vida está pedindo que você ocupe mais espaço. Virgem, algumas das transformações mais importantes deste período estão acontecendo nos bastidores da sua vida. O dia favorece inspirações profundas, compreensões silenciosas e uma reconexão com a espiritualidade. Ou mundo interior. Confie-nos no que está sendo preparado, mesmo que ainda não consiga enxergar os resultados. Beleza? Daqui a pouco vou falar com Libra, Escorpião e Sagitário. Agora tem mais som, tem mais músicas, tem Rio Negro e Solimões.

Muito bem, 9h42, sol entre nuvens, ao som do Capital Inicial, Pedro Paulo e Alex dançando e comemorando com o Taeme e Thiago, Velha Fazenda, música do Rio Negro e Solimões. Vou falar em fazenda, bom dia para você que nos ouve nas, nos povoados, nas chacras, nos sítios, né, nas fazendas, é, acompanhando a programação. Bom dia para o Zé Bala, alô Zé Bala, bom dia aí, sempre ouvindo a gente no povoado Empoeira, juntamente aí com a Rosângela e todos os moradores aí da Empoeira. Bom dia para vocês. Bom dia também aqui para os amigos que nos acompanham nos povoados aí de Santa Teresa. Você também que ouve a nossa programação aí no Levantado, Extrema, enfim, toda a zona rural. Bom dia para você, obrigado pelo carinho da audiência aqui com a Rádio Nova Dimensão. Chegando previsões para Libra, Escorpião e Sagitário. Olha, Libra, sonhos ganham força quando encontram pessoas dispostas a caminhar ao seu lado. O céu favorece amizades, grupos, parcerias e projetos coletivos. Você pode sentir mais entusiasmo em relação ao futuro ou perceber novas oportunidades surgindo por meio de conexões importantes. Existe crescimento quando você compartilha ideias em vez de tentar fazer tudo sozinho. Bom dia para você do signo de Escorpião. O dia traz visibilidade para seus objetivos e ambições, reconhecimentos, oportunidades ou uma percepção mais clara sobre o caminho profissional. Sobre o caminho profissional podem fortalecer sua confiança. Você está entrando em uma fase que pede mais protagonismo. Permita-se acreditar que suas capacidades são maiores do que as limitações que costumam enxergar. Sagitário, a vida parece chamar você para além dos horizontes conhecidos. Estudos, viagens, novos conhecimentos ou experiências capazes de ampliar sua visão de mundo ganham destaque. Existe uma sensação de entusiasmo renovado diante do futuro. O céu favorece tudo aquilo que desperta crescimento, curiosidade e sentido. Daqui a pouco tem as últimas para você de Capricórnio, Aquário e Peixes.

Bom dia, são 9 horas mais 55 minutos. Deixa eu trazer aqui a quarta e última sequência aqui das previsões astrais com o horóscopo do dia, né? Vamos falar aqui com você do signo de Capricórnio. Olha, Capricórnio, emoções profundas podem trazer importantes percepções sobre confiança, entrega e transformação. Existe potencial para curas emocionais, conversas significativas e maior clareza sobre o que precisa ser renovado em sua vida. O crescimento acontece quando você para de resistir às mudanças que já estão tentando acontecer. Bom dia para você do signo de Aquário. Olha, Aquário, a mensagem para você na manhã de hoje é a seguinte: relacionamentos atravessam uma fase de expansão. O céu favorece encontros, aproximações e oportunidades de fortalecer vínculos importantes. Algumas pessoas podem desempenhar um papel decisivo nos próximos passos da sua jornada. Existe mais generosidade, abertura e disposição para construir pontes em vez de muros. Peixes, a confiança cresce quando você percebe o quanto já evoluiu. A conjunção entre Lua e Júpiter favorece melhorias na rotina, no trabalho, nos hábitos que sustentam seu bem-estar. Pequenas mudanças feitas agora tendem a produzir resultados significativos ao longo do tempo. O céu mostra que a prosperidade também nasce de constância e do cuidado diário. Encerrando assim as previsões astrais aqui no nosso programa Show da Manhã pela Nova Dimensão 28,5. Agradecendo você que acompanha a gente em casa, você no seu trabalho, com seu rádio ligado, você também aí através da internet, onde quer que você esteja, nosso bom dia aí, obrigado de coração por sua valiosa sintonia aqui com o Show da Manhã e, é claro, com toda a programação da Rádio Nova Dimensão.

9h55, bom dia, aqui na 98, chegando mais músicas, mais som para você acompanhando a gente fechar aqui o nosso, a nossa primeira hora do programa. Aliás, né, vamos trazer aqui o apoio cultural devido ao avanço aqui do horário, né, o horário está avançado, vamos trazer apoio cultural, daqui a pouquinho tem mais músicas aqui na nossa programação para você. Lembrando que daqui a pouco tem o Libório Santos com as informações para amanhã de hoje.

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2: Bom dia, você, Luciano Santos. Bom dia, ouvintes da Nova Dimensão FM e a Seara. Nós estamos de volta de Goiânia com as principais notícias do dia.
3: Elevação dos preços do feijão assusta consumidores. Cooperativismo vai chegar à Universidade Federal de Goiás. Celular explode e provoca incêndio em residência. Eu sou Libório Santos. Hoje é quarta-feira, dia 15 de julho. E esses são os nossos destaques. Olha, ao ir ao supermercado, a dona de casa já percebeu que os preços do feijão dispararam, né? Goiânia foi a segunda capital do país com maior aumento nesse primeiro semestre. A causa é a redução da produção das duas safras em todas as regiões do país devido ao clima. O feijão do tipo carioca foi o campeão com aumento de quase 53% nesse semestre. Optar por outro tipo não aliviou o problema, pois o feijão preto também teve reajuste de quase 23%. A Universidade Federal de Goiás quer ser a terceira universidade do país a oferecer uma graduação bacharelado em cooperativismo. Recentemente, no campus da UFG em Caldas Novas, representantes do sistema da UCB Goiás, da universidade, líderes cooperativistas e políticos locais realizaram uma reunião na qual o projeto do curso foi apresentado. Hoje, apenas as universidades de Santa Maria, no Rio Grande do Sul e Viçosa de Minas Gerais oferecem graduação em cooperativismo na categoria bacharelado. Luiz Alberto Pereira, presidente do Sistema UCB Goiás, destaca a importância das escolas incentivarem o cooperativismo.
4: O cooperativismo cada vez mais vem sendo objeto de atenção das escolas e das universidades. Nós que já temos o nosso SESCOP para formação profissional, temos também o auxílio de entidades que oferecem cursos, pós-graduações, tecnólogos e até bacharelados em cooperativismo. Temos agora uma grande chance de ter uma formação superior em cooperativismo pela Universidade Federal de Goiás. Será a terceira universidade que oferecerá esse curso em bacharelado de cooperativismo. Uma extraordinária notícia para o cooperativismo, porque nós poderemos ter pessoas mais bem formadas, específicas nesse modelo de negócio e o que o mercado de trabalho vem demandando muito.
3: O etanol tem conseguido melhorar sua competitividade em relação à gasolina. O combustível, inclusive, é mais vantajoso em 11 estados, dentre eles Goiás, conforme informações da Agência Nacional de Petróleo. Bom, você já sabe, se o preço do etanol estiver com o valor abaixo de 70% do preço da gasolina, ele é mais vantajoso. Aqui em Goiânia, em média, o litro do etanol está custando R$ 4,50, mas pode ser encontrado a R$ 3,99 até R$ 5,25. E, por favor, não me pergunte o porquê dessa enorme diferença de preço, porque ninguém sabe explicar. Um trabalhador de 54 anos morreu, outro ficou ferido após ser atropelado enquanto descarregava materiais de uma picape aqui em Goiânia. Segundo as investigações, eles realizavam descarregamento de perfil de alumínio que seria utilizado na instalação de um blindex no edifício na região quando foram atropelados por um carro de passeio dirigido por uma mulher. O limite imposto pela China para importação de carne bovina brasileira já começa a provocar reflexos no setor pecuário. Após atingir a cota de 1,1 milhão de toneladas com a tarifa de 12%, as exportações passam a ser tributadas em 67%, tornando novas vendas economicamente menos atrativas. Diante desse cenário, frigoríficos têm reduzido o ritmo de abates, avaliam conceder férias coletivas aos funcionários e estudam alternativas para a produção que seria destinada ao mercado chinês. Um celular que estava carregando explodiu e provocou um incêndio em uma residência em Tumbiara, no sul de Goiás. Segundo o Corpo de Bombeiros, as chamas destruíram roupas, um guarda-roupa e parte do teto dos quartos da residência. A Comissão da Mulher da Câmara Federal aprovou o projeto de lei que propõe a criação da Política Financeira da Mulher. Este projeto teve como relatora a deputada Flávia Moraes, que destaca os objetivos da proposta.
5: São algumas medidas, políticas públicas, que vão garantir às mulheres mais acesso a microcrédito, incentivo ao empreendedorismo, qualificação profissional, também oportunidade de emprego e renda, né? Isso com certeza é importante para que a mulher tenha mais autonomia, independência financeira. E esse projeto, ele conversa muito com o enfrentamento à violência contra a mulher. Muitas mulheres aceitam e convivem com a violência por porque elas dependem do provedor, né? Muitas vezes é o homem que
6: leva... dependência financeira.
5: Exatamente. E ali ela tem os filhos, ela não quer que eles passem falta de alimento, que eles morem em qualquer lugar, às vezes ela está ali estabelecida, mas quem paga as contas da casa, quem compra os alimentos é o homem. Então ela se submete à situação de violência justamente por falta dessa autonomia econômica.
3: Eram essas as informações de hoje de Goiânia, informou Libório Santos.

quarta-feira, 15 de julho de 2026. Este é o Giro de Notícias. Eu sou Eduardo Amaral e você acompanha os destaques do momento. Termina nesta quarta-feira o prazo para que o Escritório do Representante de Comércio dos Estados Unidos e o STR, na sigla em inglês, divulgue a decisão final sobre a investigação comercial e aplicação de medidas contra produtos brasileiros. Com base na seção 301 da Lei de Comércio dos Estados Unidos, o governo norte-americano avalia a aplicação de duas sobretaxas sobre os produtos brasileiros. A primeira é uma tarifa adicional de 12,5% aplicada também a mais de 60 países. A justificativa é que as nações não adotaram medidas suficientes na avaliação dos Estados Unidos para impedir a circulação de produtos fabricados com trabalho forçado. Já a segunda prevê uma taxa de 25% sob a alegação de que o governo do país adota práticas que oneram ou restringem o comércio com empresas americanas. No caso dessa segunda, o foco é o sistema de pagamentos PIX. Pesquisa Genial Quest indica que 48% dos brasileiros aprovam o governo do presidente Luiz Inácio Lula da Silva, enquanto 47% desaprovam. Esta é a primeira vez que a aprovação supera a desaprovação do governo numericamente, mas há empate técnico na margem de erro. A pesquisa ouviu 2.004 pessoas presencialmente entre os dias 10 e 13 de julho. A margem de erro é de 2 pontos percentuais para mais ou para menos, e o nível de confiança é de 95%. O Conselho Nacional de Políticas Energéticas, CNPE, aprovou nesta terça-feira o aumento temporário de 30 para 32% no teor obrigatório de etanol anidro misturado à gasolina. A medida é válida por 180 dias, com possibilidade de prorrogação, e visa reduzir a dependência brasileira de combustíveis importados. Segundo cálculos do Ministério de Minas e Energia, a resolução permitirá que o Brasil deixe de importar 900 milhões de litros de gasolina por ano. A decisão leva em conta a instabilidade do mercado internacional de petróleo e combustíveis. Argentina e Inglaterra entram em campo nesta quarta-feira para disputar a segunda partida das semifinais da Copa do Mundo. As duas seleções se enfrentam a partir das 4 horas da tarde no Mercedes-Benz Stadium, em Atlanta, nos Estados Unidos. O vencedor do confronto encara a Espanha no próximo domingo na disputa da grande final do torneio. O Giro de Notícias é uma produção Agência Rádio Web. 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

Senhor. 11 horas 50 minutos, pulando o muro, Zé Neto e Cristiano, finalzinho do programa de hoje, agradecendo a você pelo imenso carinho do rádio ligado. Na sequência está vindo aí o programa Fé para Vencer, da Igreja Tabernáculo da Fé. Tenham todos um bom almoço, fiquem todos com Deus. Valeu!

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2: Meio-dia.

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E esta é a mensagem que dele ouvimos e vos anunciamos, que Deus é luz e não há nele trevas nenhumas. Se dissermos que temos comunhão com ele e andarmos em trevas, mentimos e não praticamos a verdade. Mas se andarmos na luz como ele na luz está, temos comunhão uns com os outros, e o sangue de Jesus Cristo, seu Filho, nos purifica de todo pecado.

0: Uma das maiores bênçãos que Deus nos deu foi a luz. Agora, é certo que sem visão, sem poder ver o que a luz mostra, nós seríamos cegos. Portanto, não veríamos nem a luz e nem tampouco aquilo que a luz mostra. Isto seria uma desventura muito grande. Muitas pessoas foram cegas, fisicamente falando, e viram a luz, e também viram aquilo que a luz mostrou para eles. A Bíblia nos fala da profetisa Ana, que era cega e que vivia de jejum e oração no templo. E ela pôde ver a visita de Deus no seu dia. Uma cega viu o que aqueles que enxergavam não viram. Isto é tremendo. Isso deveria despertar a atenção dos nossos ouvintes para esta grande bênção de Deus. Agora, outra coisa é que nem todos viram a cena do Calvário, conforme alguns ladrões, algumas meretrizes viram, alguns pobres humildes viram. Eles viram um homem lá, sangrando entre dois malfeitores, abandonado por Deus, e que se dizia ser filho de Deus. E eles insultavam, dizendo: se tu és filho de Deus, desça da cruz. O que acontece, ouvintes? Onde está a bem-aventurança? A grande bem-aventurança é que, enquanto Caifás, Anás, os sumos sacerdotes não viram que ali estava o Messias prometido, pessoas perdidas em relação à sociedade e à religião de então, viram. Que privilégio glorioso! Mas nós vamos ver então o que significa o Calvário, a vinda de nosso Senhor Jesus Cristo e sua crucificação, o significado do Calvário, porque esta é a mensagem que dele ouvimos e vos anunciamos, que Deus é luz e não há nele trevas nenhumas. Se dissermos que temos comunhão com Ele e andarmos em trevas, mentimos e não praticamos a verdade. Mas se andarmos na luz como Ele na luz está, temos comunhão uns com os outros, e o sangue de Jesus Cristo, Seu Filho, nos purifica de todo pecado. Então nós estamos olhando por aqui para três coisas muito importantes a respeito do Calvário. E começando, nós devemos lembrar que o Calvário encerra o assunto do pecado, não por 5 anos, não por 10 anos, não por 20 anos, não até uma próxima reencarnação, nem até o purgatório. Tudo isto supostamente pensado. Não, o Calvário diz para o ladrão arrependido: hoje mesmo estarás comigo no paraíso. Então ele encerrou o assunto do pecado para aquele homem. O Calvário encerrou o assunto do pecado para aquele homem sem que ele precisasse de qualquer outro processo de purgação. Porque não é por purgação, não é por sacrifício nosso, mas é pela fé. Isso é de graça, não vem de vós. É dom de Deus, não vem das obras, para que ninguém se glorie. Estou falando do assunto que deveria parar a nação, que é salvação. Mas o homem, de um modo geral, não tem noção do que é ser salvo, do que significa ser salvo, do que significa o Calvário. E, por sua vez, ele não tem também noção do que é ser perdido, do que ter sua alma no inferno depois. Ele crê de uma maneira errada que depois outros podem tirar a sua alma de um determinado lugar de tormento. Isto não é luz, disse São João. Se andamos na luz, o sangue de Jesus Cristo nos purifica de todo pecado. Então não precisa de purgatório nem de reencarnação. Se andamos nesta luz, se podemos ver as coisas espirituais pelo prisma que Deus nolas apresenta, então nós andamos na luz, mas o sangue de Jesus Cristo nos purifica de todo pecado. Agora, isso é toda a Bíblia desde o Éden. Foi morrendo um cordeirinho ali para satisfazer, morrendo no lugar daquele que deveria morrer. Ele é substituto. Por isso Jesus disse para o ladrão: hoje mesmo estarás comigo no paraíso. Hoje, não é amanhã nem depois. E se você se arrepende agora, tua salvação é agora, não é depois. Quando ele entrou na casa de Zaqueu, cobrador de imposto, de uma maneira desonesta, Zaqueu se arrependeu e se converteu, e ele disse: hoje entrou a salvação nesta casa. Hoje entrou a salvação nesta casa. Então aí está a primeira coisa. O Calvário encerra o assunto do pecado para sempre, desde o momento em que a pessoa tem aquela experiência de arrependimento verdadeiro, íntimo no seu coração, confessa todos os seus pecados a quem deve confessar, se ainda há meio, e se apresenta diante de Deus como uma pessoa que estava lutando e jogou suas armas no chão e rendeu-se. Você estava lutando com credos, com isso, com pensamentos e outras coisas, e com moralidade própria, com caridade daqui e daquilo outro, mas você jogou tudo isto no chão e entendeu que, ainda que você desse todos os seus bens para os pobres, não lhe adiantaria nada. 1 Coríntios 13. E rendeu-se, levantou suas duas mãos diante de Deus, aí no seu quarto, seja onde for, no mato, aonde quer que seja. Em qualquer lugar hoje serve para o homem pecar. Mas também tem uma coisa: em qualquer lugar o homem pode se arrepender. É dentro do carro, na avenida, é dentro do avião, no ônibus, no escritório, à margem do rio, no zoológico, num parque de diversão, até dentro de um cinema e até dentro de um antro de prostituição, um homem ou uma mulher pode se arrepender naquela hora e ter uma experiência de salvação e sair dali chorando, arrependido, convertido. Então, em qualquer lugar você pode pecar hoje, até dentro da igreja, mas em qualquer lugar também você pode se arrepender. Em qualquer lugar você pode chorar amargamente o seu pecado e vir a Cristo e deixar que o Calvário cumpra para você esse tremendo significado: encerrar o assunto do pecado na sua vida. Sim, isso não quer dizer que Deus te perdoa e você continua com os desejos de pecar. Não. Isto quer dizer que Deus tira todos esses desejos malignos da sua mente, do seu coração. E você, a sua alma, que é a natureza do Espírito, ela é trocada. Porque essa natureza que nós temos tem de ser trocada. Ela é uma inclinação contra Deus. Que Deus tenha misericórdia de nós, mas esta é a verdade. E você então se torna uma nova criatura. Aquele que mentia não mente mais, aquele que furtava não furta mais. E assim por diante. É o primeiro significado do Calvário na vida da pessoa. Não é apenas uma comemoração tradicional religiosa. Isto não vale nada na vida das pessoas. Não transforma, não liberta dos vícios, não liberta da prostituição, da licenciosidade que está oficializada, não liberta da feitiçaria, não liberta de nada essa tradição religiosa. Mas agora uma experiência com Deus, em qualquer dia, em qualquer hora, em qualquer momento, em qualquer lugar, onde você possa levar uma trombada com o pecado, chocar-se com o mundo, sentir-se convencido do pecado, que aquilo é uma desgraça, e ver-se a si mesmo perdido sem Deus, e ver que o seu dinheiro, sua fama e qualquer outra coisa que você tenha, e mesmo nem a sua pobreza, sua ignorância, seja o que for, não pode te deixar inexcusável diante de Deus, então ali é a hora da salvação. Ali é a hora, o Calvário está presente, como esteve ali para aquele ladrão crucificado do lado direito. Bom, então primeiro nós deveríamos procurar o que aquele dia significa para nós. O dia do Calvário. Não uma sexta-feira da paixão tradicional de Aniana. Lembre-se sempre, o Calvário deve ser lembrado todos os dias. Porque é no Calvário que nós abrigamos do pecado. E nós estamos rodeados de pecados aí todos os dias, de tentações. Então precisamos do Calvário, não é só de ano em ano, mas sim de minuto em minuto, de segundo em segundo. E em segundo lugar, nós deveríamos ver o que aquele dia, aquele Calvário tem feito por nós. O que ele fez por nós. Isto é tremendo, isto é maravilhoso, isso deveria pôr fim a todo assunto, a toda cogitação sobre salvação. Deveria colocar, se o Calvário não pôs fim a toda cogitação dos homens religiosos acerca da salvação, é sinal de que eles não sabem o significado do Calvário, eles nunca conheceram aquilo. Eles estão como aquele outro ladrão dizendo, bom, se ele é Deus, ele salva-se a si mesmo e também a nós. E assim por diante. Mas veja só, o Espírito de Deus, o Espírito Santo da Graça, veio no coração de Lutero, Martim Lutero, quando ele estava fazendo penitência. E disse para ele, Lutero, isso é de graça. Isso não é assim, isso não é dessa forma, e ele sacudiu a batina e pregou. Desde então, que a salvação era de graça. Naquele instante ele conheceu o que o Calvário fez por ele. Naquele instante ele reconheceu o que o Calvário fez por ele. E quando um homem ou uma mulher reconhece o que é a morte de Cristo, o que o Calvário fez por ele, por ela, então ela sofre um resultado, aquela pessoa sofre um resultado consequente, gratidão. Aquela Maria perdoada, que recebeu uma chance na sua vida quando ia ser apedrejada, e Jesus lhe salvou, ela foi logo aos seus pés, e banhou-lhe os pés com lágrimas, lágrimas de gratidão. Oh, sim, logo também na ressurreição, ela estava a postos, logo cedo ali no horto florestal, e chorando, chorando, porque não o encontrara na sepultura, e procurando onde puseram o meu Senhor, E justamente aquele apego, porque ela sabia o que significava o seu senhor para ela, lhe deu uma resposta: Maria, era ele, era ele. Ali estava a resposta. O Calvário não te deixa sem resposta. O sacrifício de Jesus não te deixa numa ilusão de um Cristo morto, de um Cristo derrotado, fúnebre, um Cristo fúnebre, que não dá vida, que não opera transformação na vida das pessoas, que não tinha os vícios, que não dá pudor. Não, não, não. O resultado do Calvário na vida de uma pessoa não é entendido pelo mundo religioso de hoje. Quando o resultado do Calvário vem sobre a vida de uma pessoa, ela fica sabendo o que ele fez por ela. Isto aí é a segunda coisa. Ela fica sabendo o que o Calvário fez por ela. Então ninguém pode lhe entender. Por que viver para Cristo? Por que viver para Cristo obedecendo a sua palavra? Por que amar as coisas de Deus? É porque ela sabe o que o Calvário fez por ela. Sabe o que ele tem feito por ela. E agora, em terceiro lugar, vamos olhar no que devemos fazer por aquele dia. O que devemos fazer? Sim, isto é importante. Mas nós não podemos fazer nada, nada por aquele dia, senão fazermos aquilo, justamente aquilo que todos que recebem a revelação desta luz tremenda do Calvário fizeram. Eles entregaram suas vidas de uma maneira incondicional. Venceram tradições, romperam com as tradições religiosas. O primeiro passo foi esse. E perguntaram aos apóstolos: que faremos, varões e irmãos? E a resposta de Pedro foi esta: arrependei-vos e cada um de vós seja batizado em nome de Jesus Cristo para perdão dos pecados e recebereis o dom do Espírito Santo. Atos dos Apóstolos, capítulo 2, verso 38. Oh, meus ouvintes, não dá tempo de nós falarmos, de nós descrevermos, comentarmos sobre coisas que devemos fazer depois que o Calvário fez tanto por nós, depois que nos foi revelado tão grande amor de Deus por nós. Mas o primeiro passo que você dá em troca disto é obedecer a São Pedro, é obedecer a Atos dos Apóstolos. Não importa quanto tempo você seja religioso, evangélico, você pedirá o seu batismo em nome do Senhor Jesus Cristo. Oh, porque esta é a hora, este é o momento. No tempo de Lutero, a pessoa dava isto: eu aceito a salvação, é de graça. No tempo de Wesley, dizia apenas: bom, eu busco a santificação. Mas agora é diferente. Os pentecostais diriam: bom, eu falo línguas. Mas agora é diferente. Agora você dá esse primeiro passo sendo batizado em nome de Jesus Cristo, rompendo com todas as tradições religiosas, porque Jesus viria rompendo com alguma coisa como a criança vem rompendo uma bolsa. Oh, que Deus te abençoe em nome de Jesus Cristo, enquanto você medita nestas coisas. Amém.
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0: Meio-dia e 53.
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6: Meio-dia e 59.

0: 1:56.
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8: 2 e 3.

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0: 2:12.
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0: 2h25. 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

0: 2:52.
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1: 3:22.
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1: 3:43. Uma boa tarde para vocês. Tudo passou por aqui. O som do Eduardo Costa. Mas que música linda. Não valeu para você. Deixe-me ver quem mais. Roberto Carlos. Esse cara sou eu. Muito bom. Se você for pelo menos 4% do que fala nessa música, você tá de parabéns, não é verdade? 15 de julho, quarta-feira hoje, coração da semana. Só lembrando que hoje é Dia Nacional dos Clubes, rapaz. Hoje também é Dia Internacional do Homem. Deixou aqui mandar um forte abraço aos nossos amigos internautas via aplicativo RádiosNet, a você que nos ouve pela internet. Eu fico feliz em saber que vocês estão por aí nos prestigiando. Feliz da vida é tê-los vocês na melhor companhia do seu rádio. Quem é que está chegando? Ah, tá certo, a Pulinha, rapaz, e a Paula Fernandes juntos.
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6 minutos, voltando para as 4. Uma boa tarde para vocês, tudo passou por aqui, o som do Paraná agora. Eu adoro essa, mas quem é que não gosta? Todo mundo gosta. Deixe-me ver quem mais teve por aqui desfilando na nossa estação. Paula Fernandes, juntos, participação do Luan Santana. Eduardo Costa, não valeu pra você. 15 de julho, quarta-feira hoje, coração da semana. Deixou aqui, mandou um forte abraço a você aí no povoado levantado, povoado extrema. A você que sintoniza em 98.5. Prazeraço mais uma vez estar juntos com vocês.

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2: 3:55.
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1: 4:02, uma boa tarde para vocês tudo, a festa continua. Deixa eu aqui mandar um forte abraço a você que está chegando na cidade de Iaciara. Seja bem-vindo na cidade e bem-vindo na nossa estação. Que privilégio, que honra poder compartilhar com vocês. Quarta-feira hoje, coração da semana, mas a semana passando muito rápido, o mês também está muito acelerado. É, nós temos que apertar o sapato, senão não dá tempo fazer absolutamente nada, não é verdade isso? Alô para todos na rua Santo Antônio, alô Cleomar Moreira, forte abraço para você. A toda a sua família, Avenida 7 de Setembro está conosco, Avenida 14 de Novembro, mandou um alô para o Zé de Vito, aí do açougue. Boa tarde para o Zé, Zé, boas vendas, bom faturamento. Eu sigo por aqui juntos com vocês até as 4:45. Agora tem de Paulo e Paulino, os Cowboys da Viola, Meu Antigo Amor. E depois tem Alexandre Pires, A Gente Se Entrega.
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1: 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Eu sou o Hugo.
2: E eu sou o Guilherme.
1: E nós também estamos aqui no programa Show da Tarde. Segura, Silvanei do Vale.
3: Você acredita que eu já passei por isso algumas vezes? Todo mundo já passou por essa história.
2: Dessa história.
3: Só prédio, né?

Que é isso, rapaz? Mas que piseiro gostoso! Sandro e Santiago, pinica eu e beija eu, mas que coisa boa! Hugo e Guilherme, elevador. Tudo isso na melhor programação do seu rádio goiano, 4 horas 25 minutos, tarde de quarta-feira, uma boa semana para todo mundo. Quem é que está chegando? Mais música? Não. Vamos faturar. Vem aí mais um intervalo, não toquem seu rádio, é rápido. Daqui a pouquinho já tem mais, não saiam daí.

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1: 4:26.
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1: 4:34 e a festa continua. Agora tem os meus ídolos da música sertaneja, Zezé Luciano. Essa é de 1992. Muda de Vida. E depois tem Leonardo, o Goiano dos Tomates, cantando 120, 150 e 200 quilômetros por hora. Mas tá embalado, rapaz.

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0: Fala, meu povo bonito do estado de Goiás, 10 minutos, voltando para as 5, vazou por aqui o som da Galene Sampaio, Bibi Caí, mas que forrozinho bacana. Deixe-me ver quem mais teve por aqui o som do Ferrugem, Me Bloqueia, música nova, lançamento. A nossa eterna rainha da sofrência, Marília Mendonça, Segundo Amor de Sua Vida. Mas essa é muito boa. Leonardo cantou bonito e os meus ídolos da música sertaneja, Zezé e Luciano. Eu tô indo nessa, agradecendo a cada um de vocês pelo rádio ligado. Eu volto amanhã às 3 da tarde. Vem aí Adelson Moura com o programa Amado Batista. Um beijo no coração dos seis. Até amanhã, meu povo.
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2: 4:51. 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
5: 4:57.
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8: Que maravilha, meus amigos. Já estamos aqui presentes, levando para o Brasil mais um programa do Amado Batista. Não esqueça. Comigo está aqui o nosso Aspone, Charles Elp. Do outro lado está o Franklin Russo, trabalhando para editar esse programa, deixando tudo maravilhoso, tudo bonito, para que você possa ter uma boa audição aí na sua cidade, no seu estado. É isso aí. Estamos presentes em mais de 800 emissoras de rádio todos os dias, levando o programa Amado Batista, o mais amado do Brasil. Vamos começar, Franklin Russo, trazendo a música Eu.

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1: Tem muita gente perdendo a vida por uma briga de trânsito. Tem muita gente aí nas cidades, nos municípios, nas estradas, perdendo a vida por uma briguinha à toa, por um descuido que às vezes a gente comete, isso é normal, a gente cometer um descuido, não dá seta para entrar, ou então encosta um paralama no outro carro, ou um motoqueiro que quebra um retrovisor, e por causa disso a pessoa coloca a vida a prêmio. Eu costumo dizer que se o ser humano fosse um foguete, a inteligência seria a base de lançamento. E o amor, com certeza, o combustível para levar a pessoa aos céus. Porque se você for, por tudo que acontece, no dia a dia, no trânsito, entrar em choque, entrar em briga, ao invés de praticar um ato de concordância, ou um ato de amor, ou um ato de calma, não é? Às vezes parte para a violência. E isso não termina bem. Cuidado, viu? Porque a vida é muito preciosa. Você não sabe quem é que está do outro lado do volante. Vamos ouvir o Amado Batista cantando Amor Antigo.

0: Ei, minha gente, coisa boa é irradiar amizade pelo mundo. Tá aqui meu amigo Thales Oliveira. Fale aí.
1: Olá, Nelson Moura, olá, ouvintes da Rádio Estúdio Brasil.
0: Aqui olá, fala Thales
1: Oliveira. Tô passando, Nelson Moura, para agradecer você pela força que você me deu, né, na comunicação. Hoje eu estou começando na comunicação e agradeço muito a você pelas instruções que você passou para mim, né, pelos bate-papos que a gente tem, e muito obrigado. Mande um alô aí para todos os ouvintes, né, de Oliveira dos Brejinhos, Beira Rio, Queimada Nova, e a próxima música aí para todos os ouvintes da Rádio Estúdio Brasil e da Cristal FM.

nossos ouvintes. A Beira Rio já está retransmitindo o Edelson Moura para toda a região, não é? A Rádio Cristal, que já é nossa parceira antiga há muitos anos, quero aproveitar e mandar um abração para o nosso parceiro Edson. Valeu, compadre. Vamos trazer agora a música Capa de Revista.

0: 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Por isso, tomar remédio sem acompanhamento médico nessa fase da gestação pode levar o bebê a nascer com algum tipo de má formação. 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

0: Tocantins. O Edelson Moura tá por aí, não é mesmo? Em muitas emissoras de rádio do nosso estadão do Tocantins.
1: O programa do Amado Batista.
0: Sim.
1: Eu ouço todo dia que é possível, aqui a boca da noite e amanhecer.
0: Olha só, que bom.
1: Boa noite, Edelson Moura.
0: Boa noite, meu amigo.
1: Aqui é Guilherme de Araguatins, Rádio Sucesso FM.
0: Valeu, Guilherme, obrigado, viu? Um abraço aos meus queridos ouvintes da Rádio Sucesso, dessa linda cidade de Araguatins, estado do Tocantins. Vamos trazer a música O Negócio da China.

0: Todo instante tem gente pra falar com Edelson Moura.
1: Bom dia, boa tarde, boa noite, Edelson Moura.
0: Bom dia, boa tarde, boa noite.
1: Olha, eu aqui de novo, voltei.
0: Ô, amiga.
1: Às vezes ela é meia doida da Zé.
0: A casa é sua.
1: Estou aqui para participar do programa Amado Batista.
0: Ótimo.
1: Eu voltei a escutar.
0: Sim.
1: Uma das três rádios web do Amado que eu escuto. Tá passando seus programas.
0: Olha só.
1: De hora em hora, eu acho. Porque que toda hora que eu ligo, tá passando aí.
0: Sei.
1: Não preciso acordar mais tão cedo. Não que 8 horas da manhã, ou seja. Eu acordo a qualquer hora pra escutar a voz do meu amado. Mas enfim, gostaria de pedir uma música.
0: Sim.
1: Oferecer pra todos os ouvintes do Amado Batista.
0: Sim.
1: Desse programa maravilhoso. Oferecer pra minha família. O nome da música é Filho Proibido. Beijos. Bom dia, boa tarde, boa noite. Porque eu não sei a hora que você vai receber esse áudio.
0: Sim.
1: E a hora que você vai reproduzi-lo no programa.
0: Certo.
1: Não tem como saber, porque é gravado.
0: Isso mesmo.
1: Mas muito obrigada.
0: Bom dia, boa tarde, boa noite, minha amiga. É por isso que eu falo sempre, né? Bom dia, boa tarde, boa noite, que a gente nunca sabe a hora que vai passar nas cidades de vocês aí. Vamos curtir? Filho Proibido.

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1: Alô, Capela. Alô, Alagoas.
2: Toda noite eu tô aqui ouvindo a programação sua aqui, viu?
1: Certo.
2: É pela rádio Precisa das Matas, Alagoas. Eu sou de Alagoas, alagoano.
1: Certo.
2: A cidade de Capela. Tem a capela de Sergipe.
1: Isso.
2: E tem a capela de Maceió, né?
1: De Alagoas.
2: Do município de Maceió.
1: Isso, isso mesmo.
2: Do estado de Alagoas.
1: Eu conheço também.
2: Sou alagoano, meu nome é Paulo Mendes da Silva.
1: Certo,
2: qualquer
1: Paulo.
2: Coisa aí, à noite, no programa aí de Assumora.
1: Ah.
2: Eu gosto que eu venha aí a programação.
1: Sim.
2: E manda aí uma música aí pra o seu ouvinte assíduo, que sou eu, Paulo Mendes da Silva.
1: Valeu, Paulo, muito obrigado, meu amigo. Vou tocar pra você aqui, pra todos de Capela, Tum Tum

Próxima música do nosso programa vai para o nosso ouvinte Evandro. Ele mandou aqui a mensagem pro Edelson Moura. Sou Evandro de Poção, Pernambuco. Por favor, Edelson Moura, gostaria de curtir uma música de Amado Batista, Amor de Verdade. Pois vai curtir, Evandro.

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2: 5:39.

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E vamos cantar, porque Amado Batista tá doidinho pra cantar mais uma. Hospício.

0: programa, Amado Batista. Vamos continuar, minha gente, com o nosso programa. Esta audiência não é pouca, é grande. Alô?
1: Fala, meu amigo. Bom dia, bom dia.
0: Bom dia, bom dia. Pereira
1: da Rádio Cultura FM de Paranã.
0: Opa!
1: Aqui a gente retransmite seu programa.
0: Bacana demais. É.
1: Ligação Nacional, das 10 às 11, Saúde com Beleza de 11 às 12, e Amado Batista, a gente coloca ele das 8 às 10 da noite, já é tradição aqui, viu?
0: Que legal.
1: Um abraço.
0: Que legal. Obrigado, Demi Pereira. Um abraço do seu amigo Edelson Moura, seu colega. Vozeirão tem o Demi, né, Charles Elp? Vozeirão, rapaz, que é isso? Agora... Ou nunca mais.

Vamos lá, né, Charles Elp? Trazer o cantor que você disse que não é bom. Se fosse você, tirava da programação, que não sei o quê. Olha, vou oferecer. Eu vou oferecer uma música religiosa para ver se Deus tem misericórdia de você, viu? Eu vou tocar para os meus ouvintes do nosso CD religioso, Jesus me salvou.

0: Vou embora, minha gente. Amanhã estarei de volta aqui neste mesmo horário. Obrigado, viu? Obrigado pela audiência, obrigado pelo carinho. Tchau, tchau, Brasil.
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programa Esperança e Vida é um programa da Igreja Presbiteriana do Brasil. E nós criamos, idealizamos esse programa por você, para a sua vida, para a sua família. Aqui nós procuramos levar até o seu coração a palavra de Deus, que é viva, que é eficaz. A palavra de Deus sem distorções, com clareza, de modo nítido, para você compreender a voz de Deus ao seu coração. Eu sou o pastor Reginaldo Costa e mais uma vez eu peço permissão para entrar no seu lar através das ondas da Rádio Nova Dimensão FM aqui de Iaciara. E mais uma vez nós ressaltamos o privilégio e a bênção que é essa emissora nas nossas vidas, na sua vida, na sua família, na sua casa.

bendito, exaltado seja o teu santo nome. Nós te louvamos, nós te bendizemos, ó Deus. E mais uma vez nós nos encontramos diante da presença poderosa do Senhor. E nós te agradecemos, ó Pai.

o tipo de ensino, a doutrina, o que é que a igreja crê, em que é que ela crê, quais são as convicções. E nós queremos muito te conhecer, você que é ouvinte assíduo do nosso programa, vá ali nos fazer uma visita, nós te aguardamos ali com expectativa. As nossas atividades, elas funcionam normalmente toda quinta-feira, estudo bíblico, reunião de oração, às 19h30. Aos domingos, nós temos às 9h30 da manhã, a Escola Bíblica Dominical, onde nós aprendemos de Deus, estamos estudando.

0: fala para o teu irmão que está do seu lado. Deus quer que você viva uma história de poder nesse tempo. Faça a diferença, querido. Aleluia.
1: Louvado, bendito seja o nosso Deus. Eu sempre digo aqui que a música, o louvor, também fala de maneira profunda ao nosso coração, e é o que nós queremos, que fale de maneira profunda também ao seu coração. Eu estou com a palavra de Deus aberta aqui no Salmo.

eleições chamadas eleições majoritárias. O que que são as eleições majoritárias? São as eleições aonde nós escolhemos presidente da República, senadores, deputados federais, deputados estaduais, onde nós também escolhemos os nossos governadores dos estados. Então, por isso que falamos de eleições majoritárias, são as eleições maiores que um país pode contemplar. Posteriormente, daqui a alguns anos, 2 anos e pouco, nós teremos as eleições minoritárias, que se refere à eleição de prefeitos e vereadores. Mas nós cremos na soberania de Deus. Nós acreditamos que Deus é aquele que cuida de nós, é aquele que está atento, como o próprio texto nos fala. O texto diz que, versículo 18, eis que os olhos do Senhor estão sobre os que o temem e sobre os que esperam na sua misericórdia. Então, Deus está atento a tudo que se passa no céu, na terra, e ele não perde sequer um segundo, um minuto de todas as circunstâncias na vida humana. E aqui o salmista fala que no versículo 10, que o Senhor frustra os desígnios das nações e anula os intentos dos povos. Deus é soberano, meu querido ouvinte. Você que nos ouve nessa hora, você pai, você mãe, você família, jovem, adulto, Deus é soberano. Então todas as coisas acontecem sob o olhar de Deus. Nada do que acontece no mundo podemos dizer Deus não viu, Deus não percebeu. Não, Deus viu, Deus percebeu e Deus sabe todas as coisas. E ele pode sim frustrar os desígnios das nações e anular os intentos dos povos. Então, Deus tem controle nas suas mãos, o comando, o governo, a vida, tudo está nas mãos de Deus. Versículo 11 diz que o conselho do Senhor dura para sempre e os desígnios do coração de Deus por todas as gerações. Então, entra geração, sai geração, entra povo, sai povo, entra governo, sai governo, mas Deus está ali por trás, no comando, no governo, porque o conselho dele, a orientação dele, o conselho aqui vem para uma ideia de orientação, de direção, de controle, dura para sempre. E os desígnios, os caminhos, a estrutura de Deus, ela é constante, e cada geração que se passa, ela vive isso. Versículo então 12, feliz é a nação cujo Deus é o Senhor. Então todas as nações do mundo precisam estar atentos a isso, porque se torna feliz uma nação que entende que Deus é aquele que pode controlar a vida do governante, a vida dos legisladores, senadores, deputados, governadores, prefeitos e vereadores. Então nós confiamos na soberania de Deus. Por isso que é feliz aquela nação que coloca nas mãos de Deus todo o governo, toda a gestão e o povo que ele escolheu para herança. Então Deus diz, o versículo 13, que o Senhor olha dos céus e ele vê todos os filhos dos homens. Do lugar da sua morada observa todos os moradores da terra. Ele forma o coração de todos e ele que contempla todas as obras. Então, nós precisamos mesmo confiar nesse Deus, confiar no poder dele, confiar. Claro que nós confiamos no homem, claro que nós depositamos a nossa confiança nos nossos governantes, mas acima deles está a ação de Deus, a direção de Deus. Então que você desde já comece a colocar nas mãos de Deus aquele candidato ou aquela candidata a quem você escolher, e que Deus esteja abençoando, que a sua escolha seja sábia, que a sua escolha seja mesmo direcionada por Deus. Feliz é a nação cujo Deus é o Senhor. Vamos orar? Eu quero orar pelos nossos políticos, pelos nossos governantes, por aqueles que já estão aí

campanha, por aqueles que daqui a pouco estarão envolvidos nas campanhas, nas escolhas, nos seus partidos, nas convenções. Que Deus esteja

um cargo público, político, presidente de república, senador, deputado federal, deputado estadual, governador, prefeito, vereador, todos eles, nós entregamos nas tuas mãos, Deus, para que a escolha do povo seja uma escolha sábia,

de fisiologismo, independentemente de questões partidárias. Nós colocamos a vida humana, nós colocamos o ser humano nas tuas mãos e pedimos que o Senhor assim o abençoe. Todos aqueles que daqui para frente já estão nessa corrida, todos aqueles que estarão, ó Deus, indo para suas convenções, e que oportunamente os seus nomes serão aprovados, indicados, nós colocamos nas suas mãos a cada um, para que eles desde já, ó Deus, pensem no Senhor como Deus soberano, entregue as suas vidas nas mãos do Senhor. Nós não sabemos quem serão os eleitos, os escolhidos, quem passará, ó Deus, pela convenção do seu partido, mas o Senhor já sabe, o Senhor tem na palma da mão todos aqueles, ó Deus. Por isso eu te agradeço pelo privilégio de estar orando por eles. Como igreja, nós estamos aqui cumprindo o nosso papel, e que a bênção do Senhor, Deus amado, seja sim, portanto, com essas vidas, com todos aqueles que almejam, ó Deus, um cargo público, um cargo político, que o Senhor possa orientar, que o Senhor possa proporcionar mesmo, Pai amado, a direção, o encaminhamento, para que essa pessoa, de fato, ó Deus, ela confie tão somente no Senhor. Bendito, exaltado seja o teu nome, e que tudo, ó Deus, possa acontecer e que aconteça para a honra e glória do teu santo nome. O Senhor é o Deus das nossas vidas, nós te louvamos, nós te bendizemos e oramos no nome de Jesus, o nosso Senhor, o nosso Salvador. Amém e amém.

Esse é o programa Esperança e Vida. Eu sou o pastor Reginaldo Costa e é um privilégio, uma alegria estar com você nessa tarde, compartilhando louvores, compartilhando orações, compartilhando a palavra de Deus ao seu coração. E eu creio que a palavra de Deus tem falado de modo poderoso na sua vida. Eu quero nesse momento orar por você. Eu quero nesse momento orar por sua família, por sua casa. Você que está sofrendo, você que está angustiado, você que está passando por alguma tribulação, alguma forma de provação na sua vida, creia em Deus, confie nele, confie no papel de Jesus Cristo, o Filho, que é o único que pode salvar, é o único que pode perdoar pecados, é o único que pode te conceder gratuitamente a vida eterna, e é aquele que pode aliviar a sua dor, é aquele que pode caminhar com você na sua dor. Porque às vezes nós imaginamos e queremos que Deus possa eliminar todas as dores da nossa vida. Mas há circunstâncias e situações que Deus anda com você na sua dor. E esse é o alívio, esse é o bálsamo que nós precisamos. A companhia de Deus, a presença dEle na nossa vida, mesmo com dores, com lutas, mesmo com sofrimentos, Deus está com você. Por isso eu quero orar nesse momento. Senhor nosso Deus e nosso Pai, mais uma vez, Pai amado, nós falamos contigo. E na tua presença, ó Deus, nós colocamos essa família, essa casa. E no seio dessa família, no interior dessa casa, nós queremos, ó Deus, que o Senhor tome a mão desse pai, desse chefe do lar, desse que precisa ser o sacerdote da casa, segundo a tua palavra. Essa mãe, que às vezes também assume o papel de pai e mãe, ou esse pai que às vezes assume o papel de pai e mãe também, mas nós entregamos todos os filhos, entregamos cada relacionamento nas tuas mãos e pedimos, ó Deus, que o Senhor possa, em nome de Jesus, operar, Senhor Deus, as tuas maravilhas, que o Senhor esteja entrando, ó Deus, com a providência, com a bênção da cura, com a bênção, ó Deus, da restauração, com a bênção do alívio de toda dor, todo sofrimento. O Senhor é o bálsamo de Gileade, o bálsamo que cura, o bálsamo que alivia toda dor. Por isso, diante do teu altar, nós colocamos, ó Deus, essa família que sofre, essa vida que chora, que passa por momentos difíceis, sejam eles quais forem. Nós colocamos diante do teu altar para que o Senhor mesmo possa, Pai, em nome de Jesus, enviar o auxílio, o consolo e o conforto do Espírito Santo. E acima de tudo, ó Deus, o fortalecimento para que essa família, mesmo em meio à dor, continue caminhando, continue crendo, continue confiando no Senhor. Por isso, ó Deus, no nome de Jesus, seja gracioso, ó Pai, para com esta casa. Seja gracioso, ó Pai, para com essa família, no nome de Jesus, o nosso Senhor, o nosso Salvador. Amém e amém. Que Deus

te abençoe. E eu quero ler o texto na palavra de Deus, aonde eu estarei mais uma vez compartilhando com você da palavra do Senhor, das verdades bíblicas que a palavra de Deus nos direciona. Evangelho de Jesus Cristo, no capítulo 27 de Mateus e o versículo de número 22. Mateus, capítulo 27, versículo 22. Apenas esse versículo, e ele diz assim: replicou-lhe Pilatos: que farei então de Jesus, chamado Cristo? Seja crucificado, responderam todos. Que farei então de Jesus, chamado Cristo? Seja crucificado, responderam todos, toda a multidão presente. Esse texto da palavra de Deus, Evangelho de Mateus, ele tem como objetivo, esse versículo que eu li, ele traz a nós a ideia de que nós somos

maneira. Ou nós rejeitamos, ou nós adiamos, ou nós recebemos a Jesus como Senhor e Salvador das nossas vidas. Existem perguntas que ao longo de uma geração, perguntas que ao longo dos séculos, elas continuam e continuam reverberando, continuam e continuam ecoando sobre a consciência humana. E essa pergunta de Pilatos aqui, ela não ficou presa lá naquele tribunal, naquele fórum chamado Pretório Romano. Ela saiu de lá daquele ambiente restrito, ela saiu de lá daquele ambiente fechado, daquele tribunal, e chegou até nós, e chegou até o nosso coração, através da palavra de Deus, como nós acabamos de ler aqui. O que eu li está na Bíblia, na palavra de Deus, a pergunta de Pilatos, a pergunta de Pôncio Pilatos, que estava assumindo o papel de juiz, o papel de julgador, a pergunta dele foi: que farei de Jesus chamado Cristo? Não é uma pergunta comum, não é uma pergunta apenas histórica que ficou lá há cerca de 2026 anos atrás, mas ela envolve uma questão espiritual muito profunda nas nossas vidas. Ela envolve uma questão pessoal, ela envolve uma questão eterna. Pilatos tentou transferir a decisão dele para a multidão. E ninguém pode ser neutro diante de Jesus Cristo. Nós precisamos nos posicionar. Existe uma brincadeira, ou até hoje existe uma brincadeira na juventude, na nossa fase de criança, adolescente, chamada batata quente. É quando a gente pega um instrumento, sentamos em círculo e ali alguém está com um objeto na mão e são feitas perguntas, e se aquela pessoa não responder aquela pergunta no tempo definido, fixado ali pela coordenação da brincadeira, é como se aquela batata quente queimasse na mão da pessoa. Então o objetivo da brincadeira é que você vá passando para frente aquela batata quente, porque você não quer ficar com a mão queimada, ou como se fosse uma bomba que vai explodir na sua mão. Foi isso que Pilatos fez. Ele passou para frente, ele jogou a bola, ele não quis ficar com aquele problema, com aquela situação, aquela saia justa nas mãos dele. E aí ele falou: o que farei de Jesus chamado Cristo? E ele passa para frente, ele passa para a multidão. E ele então tentou transferir essa decisão, mas nós não podemos fazer isso. No capítulo 26 de Mateus, Jesus é traído por Judas, a gente acompanha a leitura e a gente vai vendo esses passos. Jesus foi preso lá no Getsêmane, Judas denuncia, entrega Jesus, Judas que era um dos seus discípulos, Judas que fazia parte do colégio apostólico, era um dos 12 apóstolos. Por 30 moedas ele então entrega Jesus com um beijo, e Jesus foi abandonado pelos discípulos, e ele foi levado então lá para o Sinédrio. Já no capítulo 27, os primeiros versículos, os líderes religiosos chegam e entregam Jesus para Pôncio Pilatos, que era o juiz, o julgador. Enquanto Judas, ele foi tomado de arrependimento, não de arrependimento, mas de remorso, e ele vai e devolve as moedas e ele resolve dar fim à própria vida, ele morre. Então Judas ficou numa situação difícil e a sua vida foi ceifada. Chegando já para o versículo 22, que foi o texto que nós lemos, Pilatos então começa a interrogar Jesus, e Pilatos percebe que Jesus foi entregue por inveja do seu próprio povo, por inveja do próprio povo romano também. Mesmo assim, a multidão, influenciada naquela época pelos principais sacerdotes, os anciãos, e eles então escolhem Barrabás. Eles não escolhem Cristo, mas eles escolhem Barrabás. Aí chegamos agora no versículo que eu li. Então Pilatos se viu diante dessa situação.

E aí Pilatos começa com a pergunta, né? Que mal ele fez? Porque Pilatos não encontrou mal algum na vida de Jesus. Que mal ele fez? Mas a multidão, ela gritava forte: seja crucificada, seja crucificado. Pilatos lava as mãos. O texto é claro em dizer que ele pede água, ele lava as mãos e ele entrega Jesus para ser açoitado, crucificado. E em seguida, Jesus é escarnecido, ele é conduzido lá para um lugar chamado Gólgota, que significa lugar da caveira, onde os crucificados da época eram jogados. Então, ele foi crucificado. O contraste é muito profundo. Barrabás está no extremo, Jesus está no outro. Barrabás, culpado, é solto. Jesus, inocente, é condenado. A pergunta de Pilatos, ela revela que todo ser humano, que nós, de um modo geral, precisamos tomar uma decisão diante de Jesus Cristo. E não decidir por Jesus Cristo é o mesmo que decidir contra Jesus Cristo. E aí vem essa questão: que farei de Jesus? Em primeiro lugar, a primeira coisa que nós encontramos aqui é que Jesus, ele confronta a nossa consciência. A nossa consciência é confrontada aqui nessa situação. Pilatos sabia que Jesus era inocente. Ele ouviu as acusações, ele interrogou o réu, ele recebeu o aviso da esposa para que ela não pudesse, para que ele não se envolvesse com aquele justo. Pilatos percebeu a inveja dos líderes religiosos. Só que Pilatos não toma partido, ele não toma uma decisão. A consciência de Pilatos agora, ela estava como que sufocada pelo medo. Por isso a pergunta: que farei de Jesus? Revela que Pilatos estava dividido entre a verdade e a conveniência. E assim também muitas vezes é a nossa vida. Assim muitas vezes é a sua vida. Você fica dividido entre escolher a verdade ou entre optar pela conveniência. Que tipo de conveniência? A conveniência pessoal, para te agradar, para agradar os outros, mesmo você sabendo que a sua conveniência vai contra a vontade de Deus, mesmo sabendo que a sua conveniência não é o certo, mas entre a verdade e a sua conveniência, o que prevalece às vezes é a conveniência do ser humano. Deus tem muitas maneiras de advertir os pecadores em seus caminhos, no caminho mau. E uma dessas maneiras é a consciência, ou a própria providência dele, as pessoas. No tribunal de Pilatos, a consciência dele falou, porém a pressão da multidão falou mais alto. E às vezes nós não escolhemos a Cristo, não queremos seguir Jesus, não queremos andar após os seus caminhos, porque a pressão da sociedade, a pressão da família, a pressão política, a pressão do status, a pressão do dinheiro, a pressão fala mais alto na nossa vida. E nós vamos adiando, e nós vamos preferindo ir pelo caminho da conveniência. A segunda coisa que nós queremos ressaltar aqui, nesse texto, é o fato de que Jesus revela as nossas escolhas. O que é que você tem feito com a voz de Deus na sua consciência? Tem abafado a verdade? Tem deixado para lá? Para agradar as pessoas? Para manter pecados? Ou evitar as mudanças que porventura sejam necessárias? Jesus não veio para ser admirado, mas Jesus veio para ser obedecido, para ser Senhor, para ser Salvador. E por isso que, segunda coisa que eu quero refletir aqui, é que Jesus revela as nossas escolhas. A multidão... Desculpa. A multidão, ela escolheu Barrabás e rejeitou Jesus. Barrabás, biblicamente falando, representa a culpa.
representa violência, rebelião, representa o pecado. Jesus Cristo é aquele que representa a graça bendita, o amor de Deus. Jesus é aquele que representa a benevolência, a generosidade de Deus. Jesus representa a verdade. Jesus representa a salvação. Então, de um lado, nós temos a culpa, a violência, a rebelião, o pecado, simbolizados, configurados em Barrabás. Do outro lado, o amor, a graça, o perdão, a salvação, a vida eterna em Cristo Jesus. A escolha de Barrabás, a escolha, na verdade, melhor dizendo, a escolha entre Barrabás e Cristo revela o drama do coração humano hoje, revela o drama, muitas vezes, dos nossos corações. Muitas vezes o homem prefere o pecado do que se prender, se render ao Salvador que liberta. Então o homem se prende ao pecado do que ao próprio Cristo que liberta o pecado. Como eu disse anteriormente, as conveniências falam mais alto na vida de muitas pessoas. E nós não podemos nos dar a esse luxo, nós não podemos nos permitir que a conveniência fale mais alto ao nosso coração. Nós não podemos permitir que a nossa escolha seja Barrabás. O ódio irracional contra Cristo naquele momento permaneceu ali. Quando as pessoas rejeitam aquele que nunca fez mal a ninguém, o próprio Pilatos entendeu que mal ele fez. Pilatos não encontrou culpa alguma. Mas aí a gente fica pensando que, ao insistir na morte de Jesus, eles, os líderes, juntamente com a multidão, eles estavam rejeitando o próprio Redentor, o próprio Cristo substituto e Salvador, que foi oferecido graciosamente por Deus

que seja individual. Nós não podemos esperar uma resposta coletiva para que a gente então entre nela, mas nós precisamos ter o nosso posicionamento, não ficar em cima do muro. Não existe meio termo, existe ou Jesus ou Barrabás. Barrabás, pecado, inferno; Jesus, salvação e graça e vida eterna e céu. Não existe um meio termo. Pilatos tentou lavar as mãos, mas Pilatos aqui, ele não consegue lavar a culpa. Ele pensou que poderia permanecer neutro, mas a sua omissão, podemos dizer assim, se tornou uma decisão. Porque ele lavou as mãos, mas ele não escolheu o que ele queria, o que deveria escolher. Diante de Jesus, meu amigo, minha amiga, meu querido, diante de Jesus, a neutralidade é uma ilusão. Pense nisso. Não existe uma via alternativa. Ou recebemos a Jesus como Senhor e Salvador da nossa vida, ou rejeitamos. Ou nos rendemos a Ele, ou nós resistimos. E é isso que Deus coloca diante de você. Jesus não nos permite tratá-lo apenas como um mestre moral comum. Suas reivindicações exige de nós uma escolha muito radical, que é o rompimento com o mundo, que é o rompimento com os Barrabás modernos, que tem te condenado, que tem feito a sua vida desagradar a Deus. Então, a cruz não é apenas uma demonstração de amor, mas é o lugar onde Deus trata seriamente o pecado e oferece o caminho da reconciliação, o caminho da salvação. Num tribunal, um réu, ele não pode simplesmente ignorar o veredito do juiz. A sentença exige uma resposta. Da mesma forma, o Evangelho coloca cada pessoa, cada um de nós, diante de Cristo crucificado e ressuscitado. E a pergunta não é apenas quem é Jesus, mas a pergunta é: o que farei de Jesus? O que farei com Jesus chamado o Cristo? Não basta rejeitar. Você precisa apenas se posicionar. Não basta respeitar Jesus, citar Jesus, ou frequentar uma igreja apenas um ambiente para você se sentir livre de qualquer culpa. Ser frequentador de igreja não salva. Ser assíduo ou ser frequente ali não salva ninguém. Você tem que decidir. É necessário arrepender dos pecados. É necessário mudar de vida. É necessário crer na obra de Cristo na cruz do Calvário e entregar a sua vida ao governo dele, ao governo de Jesus. A pergunta de Pilatos, eu quero concluir, a pergunta de Pilatos continua aberta para cada coração, ao seu coração também: o que farei de Jesus chamado Cristo? A multidão disse: crucifica. Pilatos tentou fugir da responsabilidade. Barrabás foi solto, e até hoje muitos continuam também escolhendo Barrabás. Mas o Evangelho nos coloca diante de Cristo. Morreu no lugar de pecadores, morreu no meu lugar, morreu no seu lugar, para que culpados como nós fôssemos libertos pela graça. Você tem uma decisão hoje. Você não está diante de Pilatos, você não está diante da multidão, mas você está diante de Deus. E o que você fará de Jesus? Rejeitá-lo é permanecer condenado. Adiar é brincar com a eternidade e brincar mais ainda com o inferno e com a condenação. Receber é você encontrar perdão para a sua vida, é você encontrar salvação. Renda-se a Cristo agora, entregue a sua vida e saiba o que fazer de Jesus chamado Cristo. Ele é o Senhor, Ele é o Salvador. Por isso, eu quero que você possa pensar nisso agora. Reflita.
nisso.

porque o que nós falamos aqui é algo muito sério. E essa seriedade vai fazer com que você

Obrigado pela palavra, obrigado, ó Deus, pelo teu amor, pela maneira tão graciosa através da qual o Senhor traz até o nosso coração a tua palavra. Ó Deus, não permita que essa pessoa que ouviu e entendeu fique na dúvida entre escolher Barrabás, que simboliza culpa, rebelião e pecado, e escolher Jesus, que significa o amor, graça, perdão, salvação. Não existe meio termo, não podemos ficar como Pilatos indecisos. Ó Deus, que quem ouviu essa mensagem seja incomodado e seja confrontado por ela, para que saiba o que fazer de Jesus chamado Cristo. Que o Senhor assim nos abençoe. Estamos chegando ao final do programa. Agradecemos a sua atenção, agradecemos o seu afeto, a sua acolhida em seu lar. E na próxima quarta-feira, querendo Deus, estaremos aqui para de novo compartilharmos das verdades de Deus, da palavra do Senhor. Eu me despeço aqui. Programa Esperança e Vida. Pastor Reginaldo se despede de você e o aguarda na próxima semana, na próxima quarta-feira. Fique com Deus. Um grande abraço. Que Deus assim seja contigo, concedendo uma excelente noite a todos.

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0: Beijo!
1: Obrigado, Fátima Leão!
2: Noventa e oito vírgula cinco.

0: 9 horas.
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